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3: 9:24.

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1: Você sabe que a gente sempre acaba virando assunto delicado nas rodinhas, né, comandante?
2: Com certeza.
1: Chão de avião.
3: E aí, meu peru?

0: O quê?
1: Eu acho.
0: O cara não se garante, a culpa é nossa.

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1: É isso aí, galera. Vamos levantar o braço pra valer. Bater palma sem.

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7: 9:49.

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2: 10:25.
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1: 10:54. 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
0: 11:01.

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1: Ai.

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2: Mas senhor. Isso é uma canção, viu? Isso é Tarcísio do Acordeon. E aí?

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2: Meia-noite 17.

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2: Meia-noite 26.

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0: 00:56.
2: Meus amigos me perguntaram lá na escola quando eu queria que eu vou ser. Eu falei que eu sou formada na pecuária. O menino da pecuária.
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1: Essa é pra ouvir com o som do carro no talo, a porta aberta e o coração, companheiro. O coração, o problema é seu. Hoje é...

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1: 1:09.
2: A cada hora, 536 mulheres são vítimas de agressão física. 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
1: Você não viu nada, companheiro.

0: E quem gostou, joga a mão e faz muito barulho, né?
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0: Valeu, Goiânia!
1: Valeu!
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0: Essa aqui é um ditado que diz: se você não cuida, ó, cuidado, viu?

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2: 1:56.

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2: 2:11.
3: Thiago Brava e turma do pagode fazendo aquela vibezinha.

0: Thiago Brava!
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1: Isso é Brasil! 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
2: 2:27.

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3: 4:01.
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2: 4:47.

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2: 5:37.

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2: 6 e 4.

Opa, opa, vem comigo! Eu sou Pedro Bete, eu tô chegando com o Giro do Esporte. Matheus, bom dia! Olha só, vamos começar falando aí simplesmente que o Coelhão ontem perdeu de virada 2-1. Coelho que na Série B e cê tá amargando a última posição. Bom, a Série B não parou, mas o Campeonato Brasileiro da Série A esse tá parado, viu? E momentaneamente, Cruzeiro e Atlético estão dedicados aos treinos. Agora vamos ficar atentos porque o Brasilzão tá chegando, hein? É, moçada, vai ser bom demais. É Brasil que estará simplesmente em campo no sábado e também na quinta-feira. Essa porque na partida de abertura da Copa do Mundo entre México e África do Sul na quinta-feira, teremos arbitragem brasileira. Simplesmente o Wilton Pereira de Sampaio, que foi confirmado no dia de ontem. Muito legal, ó, o Brasil se fazendo presente aí, mesmo que não seja a nossa querida seleção amarelinha, né? Sensacional! A equipe de arbitragem que ainda contará com árbitros paraguaios para essa partida inaugural. E olha, Matheus, a notícia boa que chega no dia de hoje fica por conta do Neymar, hein? Aparentemente a lesão dele está melhorando. Não existe ainda a possibilidade dele voltar, né, para participar desse primeiro jogo do Brasil contra Marrocos. Mas no segundo jogo contra o Haiti, no dia 19, a possibilidade é alta, hein? Vamos que vamos!

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0: 6:28.
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3: O meu irmãozinho menor do que eu desceu lá no quintal de casa e lá tava a porca deitada, os leitãozinhos tudo mamando. Foi só ele ver os leitãozinhos mamando na porca, ele voltou pra dentro e falou: pai, os leitão derrubaram a porca e estão comendo todos os botão da porca.
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0: Bom dia, como é bom estar com você nessa manhã maravilhosa de terça-feira, né? Começando a semana de bem com a vida. Alô, alô, bom dia, José Gontijo. Bom dia, Zé.
1: Matheus, bom dia. Aê, meu amigo, você é joia, viu? Olha para mim aí, com o Teodoro Sampaio, estava escrito, mandar para minha amiga Eva e o Josimar, viu? Alô, meu filho, você é bacana.
0: Bom dia, Josimar. Bom dia, Eva. Bora escutar então a música. Estava escrito.

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3: 6:46.
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bom dia! Como é bom estar aqui com vocês nessa manhã maravilhosa de terça-feira. Bom dia pra você. Alô, Matilde, bom dia pra você. Deixa eu mandar um abraço especial também. Alô, Dinorai e também o Everton, lá no bairro Nossa Senhora do Carmo. Bom dia! Alô, meus amigos da Vila Vicentina. É, tá fazendo bastante frio, hein? Rapaz do céu. As coxas e as cobertas combinam com a gente nesse frio, né? Sempre elas nos chamam a ficar mais juntinhos, né? Escondido do frio. Alô, alô, deixa eu mandar um grande abraço também a Selminha, lá do bairro Jardim Alvorada, sintonizado conosco. Selminha, bom dia pra você. E vamos ouvindo música de Daniel, Jeitão de Caboclo.

Daniel, jeitão de caboclo. Alô, bom dia pra você, Célia. Bom dia, tá fazendo frio aí ou não tá, hein? Tô achando que até o galo tá de cobertor hoje. Ele cantou um pouquinho, mas tá deitado ainda. É, lá no no ninho, né? Rapaz do céu, deixa eu mandar um abraço. Ô Célia, bom dia pra você, viu? Deus te abençoe e também que as suas caminhadas diárias sejam cada vez mais frequentes e intensas na dedicação do nosso dia a dia. Rapaz do céu, Célia, você pediu essa música aqui, Lourenço e Lorival, Menina da Aldeia. Essa é boa demais pra dançar, viu? Pra espantar a friagem. Igual eu fiz. Eu estive lá no Ribeiro na sexta-feira e também lá no sábado. Rapaz do céu, mas eu dancei tanto, mas tanto, que tava fazendo frio de sair fumaça pela boca. Mas eu dancei tanto que eu até suei, viu? E tava bom, viu? Parabéns à organização da festa, né? Das devoções e do trido lá de Ribeiros. Parabéns a todos vocês. E oferecendo Lourenço e Lorival, Menina da Aldeia.

Ei, ei, cadê você, viu? Essa música eu acho que é pro meu dinheiro, viu? Cadê você que não tá na carteira, não tá no banco e não está em nenhum lugar, hein? Meu dinheiro. Às 7 horas e 20 minutos, bom dia pra você.

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Bora, olha! Para esquentar os nossos abraços, pois o coração, quando você abraça uma outra pessoa, o coração fica mais próximo. Irmãs Galvão, no calor dos seus abraços.

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2: Bora mexer pra espantar esse frio, hein? Bora mexer, trio Parada Dura, com Leonardo e Daniel Mexe.

Eita, eita, bom dia pra você, viu? Deixa eu te dar um conselho, Alô, minha amiga dona de casa. Deixa eu te dar um conselho, em vez de esquentar a cabeça, você pode esquentar um cafezinho pra espantar esse frio, viu? De bem...

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2: Zé Lão, outro dia chegou lá em casa.
3: Sim.
2: Todo afobado, né? Falou assim: ô, compadre, você podia me ajudar? Sou meu burrinho arrumou uma ferida debaixo do rabo.
3: Ah,
2: no fiofó.
3: Sei.
2: Que eu faço pra curar? Aí eu falei, você fala o seguinte, ó, tem esse pozinho aqui que o veterinário trouxe aqui pra mim curar umas vacas aí, que é bom demais da conta. Leva, você coloca ele na mão.
3: Sei.
2: Levanta o rabinho do burro e sopra lá dentro. Aí no dia, compadre, encontrei ele, tava com o olho vermelho, parecendo groselha. Falei, criatura do céu, o que aconteceu? Eu falei, uai, o remédio ontem. Falei, uai, mas você não pegou o pozinho, não pôs na mão, não levantou o rabo do burro e soprou? Eu soprei, meu burrinho, soprou primeiro.
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3: 7:33. 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
2: 7:37.

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4: 7:52.
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3: 7:55.

0: Obrigado, gente.
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Bom dia a todos os ouvintes do programa Cheiro da Terra, com Roberto Fonseca. Quero abraçar com muito carinho você que está sempre ligado na nossa Rádio Cajuru, a sua rádio. Bom dia, Carmo do Cajuru. Você que mora no centro, em nossos bairros, o nosso abraço e um ótimo dia. Bom dia a todos que estão nas nossas comunidades rurais. Bom dia, dona de casa, motorista, profissionais liberais, autoridades, empresários e funcionários, comerciantes, funcionários do comércio, funcionários públicos, representantes das nossas igrejas, trabalhadores e todos os ouvintes da Cajuru FM. Bom dia aos moradores das cidades vizinhas e suas comunidades que nos ouvem. O meu abraço a todos aqueles que trabalham para que Cajuru seja um ótimo lugar para vivermos com nossos familiares, nossos amigos e todas as pessoas do bem. Olá, ouvinte da Rádio Cajuru FM. Bom dia! Quer dar seu recado, abraçar seus familiares, amigos, nossos aniversariantes? Quer fazer uma crítica construtiva, contribuindo para o nosso crescimento socioeconômico? 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

0: Opa, bom dia, um bom dia atrasado, né, gente? Nossa, uma correria que nós... Opa, mas tá bom, mas como tá frio, hein, gente? Meu abraço, meu carinho a todos vocês, né, gente? Vamos aqui com algumas informações pra você, né? E logo em seguida estaremos aí com muita música chonada pra você. Tá certo? O que que eu quero ver aqui, hein? Vamos ver aqui, peraí, tem que correr atrás aqui porque tem que chegar as coisas no lugar, né? Olha, gente, lembrando a todos que a Multidistribuidora vai presentear você, viu, ouvinte? Mais uma vez, hoje estaremos fazendo mais um sorteio por volta de 9 horas, tá bom? Meu abraço, meu carinho. Também quero falar para você que o Bazar da Vila Vicentina está aberto hoje de 12h30 até as 16 horas. Então, a partir das 12h30 até as 16 horas, o Bazar da Vila Vicentina estará aberto, tá bom? Magalu está contratando vendedor. Tem vaga para trabalhar lá no Magalu e é um bom lugar de trabalho, viu, gente? E também assistente de loja a partir de 18 anos. Interessados, ir até a loja da Magalu e levar o seu currículo, tá certo? Então, vagas para vendedor e assistente de loja a partir de 18 anos. Interessados, ir até a loja da Magalu com currículo. E a Dular está contratando também, né? Vendedor, requisitos básicos, ambos os sexos, claro, tranquilo, né? Ser proativo, foco nos resultados e vendas. Interessados, enviar seu currículo pelo telefone 37 999573433. 999573433. Deixa eu ver aqui mais o que aqui que eu vou falar para você. 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Tá certo? Bom dia para você, que você tenha um ótimo dia. Tá certo? Bom dia para você. Vamos aqui com uns pequenos apoios culturais e logo, logo estaremos com muita música para você, né? Porque quando a gente chega atrasado, dá é nisso, né? Tem que ficar numa correria danada, mas é isso. Tomara que você esteja feliz do outro lado.
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3: Opa, bom dia, mais uma vez com vocês, né, gente? Agora vamos passar umas músicas para você. Mas antes, gente, eu quero falar das festas aqui em Carmo do Cajuru, no nosso município. Gente, tem festa para todo lado. Tem festa lá em Santo Antônio da Serra, tem festa em Angicos, tem festa na cidade, tá muito bom, né? Muita alegria, né? E só espero que essas festas realmente, né, não tragam nenhum problema. Mas essas festas são boas, são religiosas, né? Todo mundo respeita muito, muito legal essas festas. Não é isso? Gente, e esse negócio dessa vacina, hein, da dengue? Tá preocupando, tanto é verdade, que o Ministério da Saúde já mandou suspender a vacinação. Essa vacina, então, principalmente as pessoas que tomaram a vacina nos últimos 21 dias. Está trazendo uma preocupação, não é? Então, por enquanto agora, não está tendo a vacina da dengue, tá certo? Então, estão aguardando aí fazer os devidos, né, procedimentos necessários para poder, né, evitar um mal maior, tá certo? E outra coisa também é a Copa do Mundo, que começa depois da manhã. Ora, gente, tá, parece que ia demorar, né? Mas já chegou, coisa bacana, né? Então nós teremos dia 11, México e África do Sul, às 16 horas. É quinta-feira, então começa a nossa Copa, né? E às 23 horas tem Coreia do Sul e Tchequia. Então isso é no primeiro dia dos jogos da Copa do Mundo. E o Brasil vai jogar contra o Marrocos no sábado às 7 horas, às 19 horas. Então, gente, tem horários para todo jeito, porque cada país, né, mais de um país que estará na disputa da Copa, então há uma diferença de horários. Não é certo? Mas tudo bem, muito bom. E na abertura da Copa é um juiz brasileiro que vai que vai apitar o jogo. Olha que bacana, né? Então estamos valorizados, né? Agora vamos esperar que a nossa seleção realmente faça um bom trabalho. Tá certo? Depois eu quero dar uma opiniãozinha aqui sobre o trânsito de Carmo do Cajuru. Tá certo? Mas é apenas uma opinião, com a finalidade de contribuir. Crítica construtiva, ela deve ser feita. Pelo menos é a minha opinião. Vem aí, Bruno e Marrone, Rei do Rodeio. Depois tem Zezé de Camargo e Luciano. Felicidade, que saudade. Bom dia. E ainda, Leonardo Brigadeira, Tem Hora. Bom dia.
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6: 8:45.

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0: 8:49.

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1: 8h53.
2: Bom dia mais uma vez, gente, que você tenha um dia maravilhoso, não é? Agora nós vamos ouvir Leonardo Brincadeira, Tem Hora, não é? Então, gente, olha, tem uma mamãe que está precisando de ajuda para buscar a sua filha que se encontra no Piauí e está muito doente. Ela está precisando de grana para pagar as duas passagens. Tá certo? Você pode fazer o Pix no nome da Sandra, que trabalha na padaria Massa Dourada. Está muito preocupada com a filha que está doente. E ela está indo, e ela talvez hoje mesmo, já está preparando para ir lá para trazer a sua filha. Você pode fazer o Pix, né, no CPF da Sandra, né, que é a mamãe. Né? Os Pix dela é 844-449-3204, 844-449-3204. Então vamos agora com Leonardo, Brincadeira Tem Hora. Daqui a pouquinho, as últimas do esporte para você. Tá certo? Vamos passar então agora, Leonardo, Brincadeira Tem Hora. Depois de Maraísa, Quem Ensinou Fui Eu. E logo em seguida, as últimas do esporte. Bom dia!

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1: 8h58.
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2: Olha, gente, não, eu passei a música da... A música a gente ia tocar agora, da Maiara Imaraíza, para depois dos nossos comerciais e também depois das últimas do esporte. Tá certo? Então não briga comigo não, viu? Bom dia! Então vamos lá.
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15: 9:05.
2: 9:05. 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Mas vamos ouvir agora primeiro as últimas do esporte. Bom dia!
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17: Contagem regressiva, coração batendo mais forte, porque é sábado a estreia da seleção brasileira na Copa do Mundo. Depois de amanhã tem a abertura da Copa com as últimas informações. Bom dia, Nath.
18: Como você dizia, a expectativa a mil para o início da Copa do Mundo já nesta quinta-feira, a estreia do Brasil no sábado. Vamos aos Estados Unidos, conexão com o repórter Cláudio Rezende, que nos conta mais sobre a preparação da nossa seleção para esse jogo tão importante, né? O jogo contra o Marrocos já é, de fato, o nosso jogo mais difícil nessa primeira fase do Mundial. O atacante Neymar passou ontem por exames de imagem, vem se recuperando de uma lesão na panturrilha e o Cláudio traz todas as atualizações.
19: É, por enquanto o técnico Carlo Ancelotti não está podendo contar com o camisa 10, o Neymar, nos treinamentos. Passou por novo exame de ressonância magnética ontem aqui no Nova Jersey e ele segue em tratamento. De acordo com a CBF, não tem nenhum perigo de corte do Neymar neste momento, está evoluindo bem dentro do esperado. Para a estreia sábado aqui contra o Marrocos na Copa do Mundo, Ancelotti já diz que tem o time titular na cabeça. A grande pergunta é se ele vai com um centroavante de área como o Igor Thiago ou até o Endrick, ou se vai com um jogador mais móvel como o Matheus Cunha, e também se vai preencher mais o meio campo como fez com o Lucas Paquetá no último jogo, ou se vai com um ponta, no caso o Luiz Henrique.
18: E olha só, já na partida de estreia entre México e África do Sul, na quinta-feira, 16h, nós teremos presença brasileira. É que o árbitro do jogo será o brasileiro Wilton Pereira Sampaio, de Goiás, vai apitar então o jogo inaugural da Copa do Mundo. Lembrando, México e África do Sul se enfrentando pelo Grupo A na Cidade do México, 16h, partida. Os assistentes escalados para o jogo também são brasileiros: Bruno Pires e Bruno Bosquilha. Além deles, há mais 5 profissionais brasileiros na Copa do Mundo. Os árbitros Rafael Klaus e Ramon Abate Abel, além dos assistentes Danilo Maniz, Rodrigo Figueiredo e Rafael Alves. A gente torce para que os árbitros também façam bonito na Copa e representem bem o nosso país. Vamos atualizar agora as informações do futebol mineiro. A gente começa falando do Atlético, porque o CEO do clube deu uma palavra importante, falando principalmente sobre questões financeiras. Não é isso, Paulo Azeredo?
15: Começou nessa segunda-feira uma série de entrevistas com o CEO do clube, o Pedro Daniel, sobre alguns assuntos importantes dentro do Atlético. E dois assuntos foram destrinchados nessa segunda-feira. O primeiro deles, o aporte de mais de 530 milhões de reais que foram injetados no Atlético e que vão ajudar e muito nesse momento para o controle, principalmente daquela dívida que mais incomoda o Atlético, que é a dívida bancária, dos juros, que são muito altos e que atrapalham o Atlético, inclusive, a caminhar com as próprias pernas financeiramente. Isso foi falado pelo Pedro Daniel e muito bem explicado por ele, que o Atlético planeja sim, futuramente, caminhar com as próprias pernas e ter um espaço ainda maior para o departamento de base, para que o Atlético possa, aí sim, né, angariar fundos e ter grana para investir e fazer no futebol cada vez mais forte. E a segunda parte também dessa série por dentro do Galo foi em relação justamente ao futebol, em que o Atlético terminou nesta primeira fase pré-Copa do Brasileiro na 9ª colocação, que conquistou sua classificação para a fase seguinte na Copa do Brasil e também na Copa Sul-Americana, as oitavas de final. Então há sim uma expectativa de que nessa janela, sem gastar muito, com os pés no chão, o Atlético possa se qualificar ainda mais e almejar e buscar, melhor dizendo, títulos, quem sabe, ainda nesta temporada. O interesse, a vontade é esta e o Pedro Daniel vai continuar hoje também a trazer mais informações sobre o Atlético. A gente traz para você aqui também dentro do Jornal da Itatiaia. Com o Atlético, para o repórter Paulo Azeredo.
18: Do Notícias do Cruzeiro, que tem o seu lateral esquerdo, Kaique, no radar de clubes da Europa. Não é isso, Emerson Pansieri?
20: A proposta feita pelo Como para o lateral esquerdo, Kaique, não agradou. O jogador que está de férias com a família na Espanha viu essa movimentação toda na semana passada, inclusive trouxemos a informação que o Como queria novamente contratar o jogador. A proposta feita na casa de 14 milhões de euros para o Cruzeiro, mais 1 milhão de bônus, mas esse valor também não agradou quem cuida da carreira do Kaique. Os ajustes em relação à parte contratual não avançaram. Os italianos podem voltar a carga, até porque chegou na casa dos 15 milhões que o Cruzeiro deseja, mas ainda não foi o valor que o Kaique quer em relação à parte também que cabe a ele. Tá muito feliz no Cruzeiro, tem contrato até 2027, quer ganhar títulos no Clube Celeste. Essa também é uma informação importante. O Cruzeiro que também procura renovar contratos de jovens atletas. O Kaique Kenji, já existe conversas para que ele possa estender o vínculo contratual dele, que é até dezembro de 2028. Nath.
18: Obrigada, Emerson Pansieri, pelas informações. Ontem, 12ª rodada da Série B, o América perdeu mais uma vez em casa, agora para o Atlético Goianiense de virada. O América até saiu na frente com Felipe Amaral, mas depois sofreu 2 gols. Já são 12 rodadas, o América ainda não venceu na competição, é o último colocado, tem somente 3 pontos. A partida de ontem na Arena Independência marcou também a estreia do novo treinador do Coelho, Humberto Louser. Notícias do esporte com Nath Fiuza.
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0: Opa, tô aqui de volta. Bom dia para você, muito obrigado, que você tenha um ótimo dia. Olha o que que eu queria falar aqui com respeito ao trânsito de Cajuru. Na minha opinião, né, quer dizer que tem certeza não. Eu acho que estão, certo? Cada dia que passa aqui diminui os locais para você estacionar. Gente, tá demais. Olha, eu tô andando em algumas ruas aí e vejo, porque o problema, gente, não é ter um trânsito livre para as pessoas andarem aí a 50, 60, 70 quilômetros, como a gente vê aqui, né, em várias ruas aqui de Carmo do Cajuru. O importante é a pessoa respeitar o trânsito que tem, não é? É andar devagar, não precisa de andar mais do que 20, 30 quilômetros por hora. 20 quilômetros por hora dá para ir em qualquer lugar aqui de Carmo do Cajuru devagar. E estou vendo as ruas aí que elas estão livres. Por exemplo, a Avenida José Marra, na rua José Demétrio Coelho aqui, da Marf em direção a Divinópolis. Por que só da Marf daqui indo para Nossa Senhora do Carmo, que tem estacionamento dos dois lados? Ah, não, Roberto, é porque aqui daqui para Divinópolis tem pista dupla. Espera aí, gente. Nós sempre tivemos isso. Para que isso? Ali perto do Sicoob Centro União, gente, aquela rua que desce ali. Ontem eu fui lá, precisava de estacionar. Não achei lugar, não está tendo lugar. E nós pagamos um IPVA muito caro. E grande parte do IPVA, gente, fica aqui em Carmo do Cajuru. Então, não sei, eu assim, isso é uma opinião, posso estar errado, mas eu acho que precisa pensar nisso. Vamos abrir espaço para as pessoas poderem... Outra coisa, caminhões estacionados nas vias principais da cidade, vamos pensar nisso. E os caminhões são muito importantes para Carmo do Cajuru. Nós temos setor moveleiro aí, onde tem mais de 100 fábricas de imóveis, e praticamente quase todos têm um caminhão para fazer o transporte natural. Agora, precisa estudar isso com carinho. Certo? Carretas aqui, carretas com mais de 30 rodas, carretas imensas. Então, precisamos de pensar nisso. Parece que ninguém pensa nisso. Não é? Cada dia que passa está ficando mais difícil. A própria Avenida José Marra da Silva, que tem duas pistas, está começando a ficar difícil de estacionar. Quando tem reunião na Câmara, praticamente não tem lugar para estacionar. Mas, Roberto, mas é o crescimento, o desenvolvimento, tudo bem. Mas só que precisamos fazer alguma coisa. Agora, isso já deveria estar sendo feito há 10, 20 anos atrás. Não é? Porque nenhum prefeito de verdade mesmo se preocupou com o trânsito de Carmo do Cajuru. Não, não, falo isso com certeza. Certo? Roberto, mas por que na sua época você não fez? Na minha época, hoje Cajuru deve ter quanto? 15 mil carros? 10 mil carros? 15 mil carros? Na minha época tinha quanto? Tinha 2 mil? 3 mil? Era diferente? Claro que já poderiam estar pensando nisso. Né? E estou vendo a situação de Cajuru, uma situação muito privilegiada, gente. Tava subindo aqui a rua, a rua José Demétrio Coelho aqui, depois antes da Tiradentes. Tô vendo mais um carro zero quilômetro lá, não sei para que tanto... Eu não tenho que saber também, mas nunca vi tanto carro assim, gente. Prefeitura deve ter recebido esse ano uns 10 carros ou mais. Carros zero quilômetros. Então, cada dia que aumenta. Então, é só aumentando veículo aqui na nossa cidade. Certo? Não sei onde é que vai arrumar tanto motorista assim. Tá certo? Vai. se os deputados estão oferecendo carros ou governador para a cidade, vai tudo bem. Mas o que eu estou falando, sim, que olha para vocês verem como é que veículo virou coisa punga. Todo mundo tem carro, não é? E que bom que as pessoas possam ter um veículo. Agora precisamos de arrumar um jeito desses veículos trafegar. Está fácil? Não. Ouça o que eu estou falando. Se não fizerem alguma coisa, ficar só com essa ladainha aqui, uma ladainha que vem há mais de 20 anos, não vai adiantar. Nós precisamos de fazer isso, gente, com toda certeza. Tá bom? Meu abraço, meu carinho. Vem aí, Maiara Maraíza, quem ensinou fui eu. Depois tem Renata Caetano, seu jeito de ser. Bom dia!
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2: 9:24.
3: 9:24. Bom dia para você, que você tenha um ótimo dia. 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Bom dia para você. Ah, o telefone já comeu, né? Bom dia para você, meu muito obrigado. Olha, gente, conversando aqui com o nosso amigo Bruno Chester, né? Ele está me informando aqui, Roberto, nesta quinta-feira agora, teremos duas advogadas aí que vão falar sobre o direito de família, abordando temas como pensão alimentícia, regime de bens no casamento e partilha e herança. Olha, gente, como é importante esse bate-papo aqui na Rádio Cajuru FM, que vai acontecer a partir das 9:15 da próxima quinta-feira. Tá certo? Vai ser bom demais da conta, né? Tá combinado? Olha, gente, já... Tá bom? Muito bem, meu bom dia para você, meu muito obrigado. Então agora, Renata Caetano, seu jeito de ser, bom dia.

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15: Muito bem, gente. Olha aqui a ganhadora, né, do prêmio hoje da Multidistribuidora. Né, passar aqui para você. Olha, bacana demais, viu, gente? Muito legal. Então, passar aqui para você. Opa. Ganhadora é a Dai Aparecida Conrado da Silva. Dai Aparecida Conrado da Silva é a ganhadora hoje da Multidistribuidora. Meu obrigado, parabéns aí a Multi, né? É distribuidora que está fazendo essa premiação bacana para todo mundo. Tá certo? Muito bem, gente. Bom dia para você e você tenha um ótimo dia. Tá certo, gente? Só dá um tempinho para nós aqui, tá bom? Nós estamos aqui dando uma olhadinha aqui, como é que a gente faz aqui. Só um minutinho, viu?

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0: 9h49.
1: Muito bem, gente. Bom dia para você. Que você tenha um ótimo dia. Veja os ganhadores lá da multidistribuidora que fez o sorteio aqui conosco. Nosso muito obrigado, nossos agradecimentos. A primeira ganhadora foi Maria José Gonçalves Martins. Depois, quem ganhou foi a Valéria da Cunha Mileibe. Depois, o que ganhou a kit de embalagem foi Janete Aparecida Amaral. Mais uma ganhadora, Josiane Mileibe da Cunha, que ganhou ontem. E hoje, encerrando os sorteios, Dai Aparecida Conrado da Silva. Nossos agradecimentos à multidistribuidora aqui de Carmo do Cajuru, a loja mais cheirosa da cidade. Bom dia, obrigado, tô indo embora. Você fica agora com nossos apoios. Não, primeiro nós vamos passar aqui, né? Pai Nosso e bênção, tá certo? Meu bom dia, muito obrigado e até amanhã, se Deus quiser. Que correria que foi aqui hoje. Nossa Senhora, bom dia.
0: 9h50.
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3: Senhor Jesus, abençoai este dia. Pai nosso que estais no céu, santificado seja o vosso nome. Venha nosso vosso reino, seja feita a vossa vontade, assim na terra como no céu. O pão nosso de cada dia nos dai hoje. Perdoai as nossas ofensas, assim como nós perdoamos a quem nos tem ofendido. E não nos deixeis cair em tentação, mas livrai-nos do mal. Amém. Senhor, eu peço a bênção. O Senhor esteja convosco. Ele está no meio de nós. Abençoai, Senhor, todos e cada ouvinte. E que este dia a Tua presença os acompanhe. Esteja à frente de cada um para os guiar. Esteja atrás para os proteger. Esteja ao lado de cada ouvinte para os amparar. Que a bênção de Deus esteja com todos. Pai, Filho, Espírito Santo. Amém. Um ótimo dia para você.
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0: Louvado seja nosso Senhor Jesus Cristo. Para sempre seja louvado, queridos irmãos e irmãs, é terça-feira da Santa e Chagas de nosso Senhor Jesus Cristo. Repita comigo: Senhor das Santas Chagas, livrai-nos de todos os males. Quero saudar a todos em plena novena de Santo Antônio, segundo dia. Saúdo a Rádio Evangelizar, de onde tudo começa. As rádios irmãs, cujos nomes cito neste momento.
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0: Saúdo pela TV Evangelizar, sinal digital em todo o país. Em várias cidades, canal aberto pelo YouTube Padre Manzotti Oficial. Pelo aplicativo da Associação Evangelizar é Preciso. E todas as plataformas digitais. Queridos irmãos e irmãs, rezando Santo Antônio, curai as feridas sentimentais. Repita comigo: Santo Antônio, curai as feridas sentimentais, em nome do Pai, do Filho e do Espírito Santo. Amém. Naquele tempo, disse Jesus a seus discípulos: Vós sois o sal da terra. Ora, se o sal se torna insosso, com que salgaremos? E não servirá para mais nada, senão para ser jogado fora e pisado pelos homens. Vós sois a luz do mundo. Não se pode ficar escondido uma cidade construída sobre um monte. Ninguém acende uma lâmpada e coloca debaixo de uma vasilha, mas sim num candeeiro, onde ela brilha para todos os que estão em casa. Assim também brilha a vossa luz diante dos homens, para que vejam vossas boas obras e louvem o vosso Pai que está nos céus. Senhor, teu santo evangelho nos coloca com clareza aos discípulos de ontem, aos discípulos de hoje. Vós sois o sal da terra. Ser sal é dar sabor. Ser sal é conservar os valores cristãos, não conservar como algo imutável, mas algo que é fundamental para toda a vida cristã. Senhor, fazei com que eu seja sal da terra, sal no mundo. Vós sois a luz do mundo, a luz. Não a luz que provém de nós mesmos, mas a luz que reflete a tua luz. O mundo precisa de luz. Luz para dissipar as trevas, luz para dissipar a escuridão, as incertezas, as dúvidas. Hoje, em plena terça-feira das Santas Chagas, nós te pedimos, Senhor, vós que dissestes: eu sou a luz do mundo e quem me segue não andará nas trevas. Fazei-me luz, fazei-me sal. E que as minhas atitudes, a minha vida, o meu viver, querer, falar, seja sem dúvida um reflexo da tua luz. Senhor, hoje, terça-feira das Santas Chagas, Nós queremos colocar todas as intenções, os pedidos, os clamores, e pedir, Senhor, que esta luz dissipe as trevas. Nós te pedimos pelos doentes que estão acamados em casa, os que estão acamados nas enfermarias, nas UPAs, que estão nas filas esperando por um diagnóstico, por um exame, ou em casa angustiados para receber a notícia de um exame, de uma cirurgia. Tire essa ansiedade, esta preocupação, este medo. Brilhe a tua luz, Senhor. A tua luz da serenidade, da paciência, da confiança e da fé. Nas horas mais sombrias de viver, Senhor. Como é lindo ver o céu, o sol aparecer, a tua luz aparecer. O mal já se afasta da minha vida e eu creio nisso. Eu sou da luz, diga forte, cantando. Eu sou da luz, eu sou de Jesus. E as minhas obras serão condizentes a isto. Serei o sal da terra, serei a luz do mundo. Jesus das Santas Chagas, libertai-nos da ansiedade, da depressão. Jesus das Santas Chagas, protegei-nos e curai-nos do câncer. Santas Chagas, eu ofereço este programa a todos os líderes mensageiros das capelinhas de Jesus das Santas Chagas, a todos que rezam o terço das Santas Chagas, a todos que têm devoção das Santas Chagas. Senhor, fica conosco, Senhor, durante todo este programa. Acolha cada partilha, cada testemunho de louvor à tua graça, à tua bênção. Fica conosco, Senhor. A frase de hoje que toca nosso coração: sois chamados a ser sal da terra e luz do mundo. Nós voltamos já. Volte comigo.
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0: Pernambuco.
1: Minha saudação, Araripina, Pernambuco. E como você me acompanha, filha?
0: Eu acompanho pelo canal 329.
1: TV Parabólica Digital. Aproveito a dizer que qualquer pessoa que tenha no território nacional Parabólica Digital, basta fazer uma busca e vai ter o sinal da TV Evangelizar. Diga lá, Cláudia.
0: Ai, padre, o senhor não sabe o alento ao meu coração que é falar com o senhor.
1: Hoje é seu dia, em plena terça-feira das Santas Chagas de Jesus.
0: É, minha mãe acompanhava sempre o seu programa, né?
1: Então ela faleceu, e... meus sentimentos.
0: Isso, acompanhava seu programa sempre. Ela faleceu agora em dezembro, né? Dia 13 de dezembro.
1: Meus sentimentos. Como é o nome dela, para que rezemos?
0: Maria Erian Cavalcante Bezerra.
1: Tá bom. Pode falar, filha.
0: Bem, padre, minha família é de base muito católica, como, por exemplo, meu pai foi catequista por muitos anos.
1: Sim.
0: E junto com mamãe, eles presidiam a pastoral carcerária aqui do município, entendeu?
1: Nossa, que atitude nobre. Estive preso e me visitastes.
0: É.
1: Certo.
0: Ai, padre, estou passando pelo luto dilacerante.
1: Certo.
0: Minha mãe faleceu em um acidente de moto, onde eu estava pilotando a moto.
1: Entendi.
0: E outra moto, em alta velocidade, conduzida por um adolescente de 18 anos. Colidiu com a gente, né?
1: Sim.
0: Dia 11 de dezembro. Ela fez 70 anos.
1: Sim.
0: Dia 10 de dezembro, e no dia seguinte aconteceu o acidente.
1: Entendi. E você carrega isso com você?
0: Eu carrego isso comigo, padre, como uma culpa.
1: Por que você se acha culpada?
0: Mesmo sabendo que acidentes acontecem, eu acho que aconteceu mais ainda isso por conta de familiares, né? Que me atribuíram também culpa para...
1: Entendi.
0: Deixar a situação ainda pior, sabe?
1: Filha.
0: O que ainda meu coração fica confortado é de saber que ela não morreu no momento do acidente.
1: Sim.
0: Ela faleceu 3 dias depois.
1: Certo.
0: No hospital de Ouricuri, por dilaceração hepática.
1: Sim.
0: Por falta de uma tomografia.
1: Misericórdia. Lamentável isso.
0: Levamos para o IML em Petrolina e lá foi constatado, né, que ela teve dilaceração hepática. Então, às vezes eu já fico me segurando, me apegando a isso, justamente para tirar a culpa de cima de mim, né?
1: Filha...
0: Porque ela não faleceu no momento.
1: Filha, você não... Veja... Essa culpa em nada te ajuda. Eu tenho certeza que você foi uma motorista prudente, que não era a primeira vez que ela andava com você.
0: Não.
1: E, portanto, essa culpa não te faz bem. E mesmo que as pessoas queiram atribuir essa culpa a você, entenda e não assume essa culpa. Você se conforta em entender e compreender que ela foi por outro motivo a morte, mas o quanto você, em vida, expressou amor para sua mãe. Vocês se davam bem?
0: A gente estava morando junto desde a época da pandemia.
1: Então, filha, imagina quanto carinho, quanto afeto. Não se julgue por um fato, não se julgue por um acontecimento. Acidentes acontecem. Imprudências acontecem e nós somos humanos.
0: É, padre.
1: E ela aqui na Terra fez tanto bem, certamente está junto de Deus.
0: Ave Maria, fez bem até demais. O ano passado, minha irmã mais velha, que mora em Salgueiro, teve um câncer de mama. Ela passou o ano inteiro com ela lá. Aí veio para cá justamente para passar Natal conosco aqui, né? E Ano Novo,
1: sim,
0: passar um tempo por aqui. E aí esse acidente aconteceu. A gente estava muito, mas muito grato mesmo, pelas mãos ensanguentadas, por Jesus da Santa Chagas, que ela acompanhava seu programa sempre.
1: Certo.
0: Até pela graça de eu ter conseguido financiar essa casa aqui pela Caixa, entendeu?
1: Então, não deixe, não permita. E isso é uma questão, cada vez que alguém falar ou você sentir esta culpa, eu quero que você reze assim: Senhor.
0: Senhor,
1: eu te entrego a minha mãe.
0: Eu te entrego a minha mãe.
1: Eu a amei muito.
0: Eu a amei e amo muito.
1: E amo muito minha mãe.
0: Amo muito, pai.
1: Tira, Senhor. Este sentimento de culpa.
0: Este sentimento de...
1: Que a exemplo de minha mãe. Diga.
0: Tire, Senhor, do meu coração esse sentimento de culpa.
1: E que a exemplo de minha mãe. Eu faço somente o bem.
0: Jesus das Santas Chagas.
1: Derrame uma gota do seu preciosíssimo sangue. E me liberte desta culpa. Amém.
0: Amém, Padre, amém.
1: Levarei seu nome em oração, Cláudia. E sempre reze isso. Vá pedindo, tire esse sentimento de culpa de mim. Cláudia, de Araripina, Pernambuco. Ela disse acompanhar pela TV Evangelizar, canal digital 329. Também nos transmite a rádio Grande Serra FM, diretora Adriana Aparecida, Dom José Vicente Pinto de Alencar Silva, de Salgueiro. 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

0: Querido povo de Deus, e nós vamos para a leitura orante de Jó. Você tem gostado da leitura orante de Jó? Mande um áudio, 41-3221-6060. Aproveito para dizer, eu tenho feito a leitura complementar do livro Inabalável. 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Vamos ouvir o que as pessoas têm dito sobre o livro de Jó, por favor.
1: Sou Neuza de Juquirópolis. Sou associada, acompanho o senhor.
0: Opa.
1: Desde o começo da experiência de Deus.
0: Que bom.
1: Padre, eu e meu esposo estamos vivendo Jó nos dias de hoje.
0: Oh, meu Deus.
1: Devido a uma enfermidade da perna dele, nós começamos a vender as galinhas, os frangos, depois passamos a vender os bezerros, agora começamos a vender as nossas vaquinhas. Passamos por momentos difíceis.
0: Imagina.
1: Mas com a ajuda da família, conseguimos estar superando. Então eu disse a ele, nós somos só, mas a nossa fé
0: em
1: Jesus das Santas Chagas e a esperança de que dias melhores virão continua firme e forte. Nós não desistiremos. Obrigada, Padre. Te assisto pelo canal 329 na Parabólica Digital.
0: Aí.
1: Um grande abraço, Padre. Estou amando a leitura de Jó.
0: Mais uma vez, minha fé é inabalável, não é, sacristão? A Neuza dizendo lá de Juquirópolis, São Paulo. É lamentável, filha, que você tenha que estar vendendo as galinhas, as coisas que você tem, as vaquinhas, devido a uma enfermidade. Quem dera se pudéssemos ter acesso à saúde sem ter que se dispor do que temos. Mas é louvável o que você diz. Que você falou para o seu marido, estamos vivendo como Jó, mas não perdemos a fé em Jesus. É isso que exatamente eu tenho dito. Aconteça o que acontecer, minha fé em Deus é inabalável. Isso dá esperança, dá confiança. Deus seja louvado. Mais uma vez sendo citado, a Parabólica Digital, canal 329. Se você tiver uma parabólica digital, você pode assistir. E meu abraço a Juquirópolis, eles que estão assistindo agora, certamente. Bispo Dom Antônio Luiz Cipollini, da Diocese de Marília. Mesmo em meio à tempestade, a minha fé é inabalável, diga isso. Não importa o que venha, a minha fé é inabalável em Deus. Pela graça de Deus, porque fé é graça. Um aceite do ser humano. Bíblia aberta, cartilha de oração.
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0: E hoje, Deus continua falando. E de modo particular, nós ficaremos no capítulo 39. Uma reflexão importante. Jó, capítulo 39. Deus questiona Jó. Você, Jó. Aqui o sujeito oculto é Jó. Você sabe quando nascem os cabritos selvagens? Ou já viu nascerem as corças? Você sabe quantos meses as suas fêmeas levam para dar cria ou qual o momento do parto? Versículo 5. Jó, sempre um questionamento. E o texto mostra, de modo geral, já vou lhe dar a dica, como nós somos pequenos e como a nossa razão não alcança a criação de Deus. É verdade que a ciência vai descobrindo, mas é um vai descobrindo, e quantas coisas a serem descobertas ainda. Mas quem fez toda essa maravilha? Quem? Mãos humanas? Não. É Deus. Por isso o versículo 5, e continua no mesmo raciocínio. Quem deu liberdade ao jumento selvagem? Quem nos deixou andar soltos à vontade? Eu lhes dei o deserto para ver a sua casa, ser a sua casa, e lhes dei de viver nas terras salgadas. Versículo 9. Será que um touro selvagem vai querer trabalhar para você? Será que ele vai passar a noite no seu curral? Será, Jó? Pense bem, que você consegue prendê-lo com cordas ao arado a fim de arar a terra ou puxar o rastelo? Será que você pode confiar na grande força que ele tem, deixando por conta dele o trabalho pesado que há de fazer? Mais uma avaliação, versículo 13. Como batem rápidas as asas do avestruz, mas nenhuma avestruz voa como a cegonha. A cegonha põe seus olhos no chão para que a areia quente os faça chocar. Ela nem pensa que alguém vai pisá-lo ou algum animal selvagem pode esmagá-lo. Ela age como se os ovos não fossem seus e não se importa com os seus esforços fiquem perdidos. Jó, versículo 19. É Deus falando a Jó. Por acaso, foi você quem fez os cavalos tão fortes? A pergunta vale para nós também. Você quer se colocar no lugar de Criador? Esqueceu que é também uma criatura? Você quer avaliar a Deus, que criou as maravilhas do mundo? Foi você, continua Deus falar a Jó, quem enfeitou o pescoço deles com a crina? É você quem os fez pular como gafanhotos e assustar as pessoas com seus rinchos? Versículo 23. 24. Tremendo de impaciência, eles saem galopando e quando a corneta soa não podem parar quietos. É você que ensina o gavião a voar e abrir as asas do seu voo para o sul? Senhor, Senhor, dai-me consciência de ser uma criatura e que respeite plenamente o Criador e que eu compreenda que faço parte desta grande criação e que a terra é também minha casa. Eu vou para o intervalo, eu volto já, volte comigo.
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Deus faz todo um apanhado, citando alguns animais, citando até a complexidade da criação, e sempre a pergunta: Jó, foi você que fez isto? Mas o versículo, o capítulo 40, versículo 1, nos deixa um questionamento de oração. Versículo 1: Então o Senhor disse: Jó, você desafiou a mim, o Todo-Poderoso. Vai desistir de me dar uma resposta? Eu diria que a primeira resposta hoje é olhar para a criação. E você que está onde estiver, pense numa algo bonito da tua vida. Um pássaro, uma flor, um jardim, ou o sol que amanheceu. E diga: eu te louvo, Senhor, de todo o meu coração. Diga: eu te louvo, Senhor. Te louvo porque fizeste tudo tão perfeito. Na presença dos anjos, a ti eu te louvarei, Senhor. Isso me faz lembrar do Salmo 8, que é bom que se reze hoje. Isso me faz lembrar da frase de nosso Senhor Jesus Cristo, que disse: olhai os lírios dos campos. Eles não compram roupas e Deus os vestiu de forma maravilhosa. Olhai os pássaros do céu, as plumagens. Então a primeira resposta que temos, diante até da complexidade da vida: eles não compram roupas e Deus os vestiu de forma maravilhosa. Olhai os pássaros do céu, as plumagens. Então a primeira

0: Onde estava tu quando eu fundava a terra? Quem determinou suas dimensões? Virgem Mãe, que perguntas. Deus pegou pesado. E Deus seguiu não com explicações, mas com mais perguntas capazes de revelar quão limitado é o nosso entendimento. Deus falou dos mares, das estrelas, dos animais selvagens, e cada descrição ia revelando que tudo está sob seu domínio. Lembra que eu falei? Essa é a primeira resposta. O mundo não é um caos sem sentido. Hoje parece, né? Que nós somos um acidente de percurso, que o mundo está num caos. Mas acredite, mesmo que aparente está no caos, é uma obra sustentada com o propósito e ordem das mãos divinas. A leitura complementar deste capítulo 39 hoje, página 115 do livro Inabalável. Hoje é dia de lembrar as capelinhas e eu quero homenagear tantas capelinhas, vi tantas lá no Distrito Federal. Inclusive, aconteceu o encontro estadual dos mensageiros do Distrito Federal. Parabéns, aconteceu na paróquia, quase 30 capelinhas presentes. Meu grande abraço ao Geiso que conduziu, a nossa equipe que estava lá. Deus seja louvado, que foto linda. Muito me encantou, eu estava lá para um evento e de manhã aconteceu esse encontro estadual. Também quero lembrar, mandaram fotos, deixa um número ali. Quem quer mandar fotos, 419-8791-2787. Erenilce do Nascimento, de Itaquiraí, Mato Grosso do Sul. Gorete Albino, de Criciúma, Santa Catarina. Mais uma mensageira, Josenildo Oliveira Souza, Lagarto, Sergipe, na igreja, meu grande abraço. Maria das Graças Azevedo, de Jiparaná, Rondônia. Elizabeth Santos Alves, Pedra Azul, Minas Gerais. Mais uma mensageira, Marilete Toniolo Coradim, de Colombo, minha saudação. Maria Francinete Rodrigues, de Picos, Piauí, minha saudação ao sacerdote que estava junto ali. Louvado seja Deus, Picos, Piauí. César Livino de Oliveira Ferreira, de Lucas do Rio Verde. Oh, quanta criança, gente! Toca o sino, sacristão! Lindo de ver tantas crianças, César! Parabéns, você reuniu tantas crianças, Deus seja louvado! Jovelina Dias Cardoso, do Rio de Janeiro, também um sacerdote ali junto, Rio de Janeiro. Mande a sua foto, toda terça-feira eu valorizo os grupos e quero ao mesmo tempo dizer, torne-se o mensageiro da Capelinha de Jesus das Santas Chagas. Caso você venha receber uma graça de Jesus das Santas Chagas, sou uma das Chagas, eu vou propagar a devoção, sendo um mensageiro da Capelinha de Jesus das Santas Chagas na minha cidade, no meu bairro, no meu condomínio. 0800-410-6060. Filhos amados, vamos lá. Zélia, que a paz de Jesus esteja com você. Zélia?
1: Bom dia, padre. Sua bênção?
0: Bom dia, Zélia. Deus abençoe. Você fala de onde, minha querida?
1: Eu sou de Curitibano, Santa Catarina.
0: Opa, meu abraço, Curitibanos, Santa Catarina. Como é que você me acompanha aí?
1: Eu acompanho pela Rádio Coroada.
0: Com certeza, Rádio Coroada. Diga lá, Zélia. Ah. Alô? Zélia? Ah.
1: Diga. Eu estou muito emocionada, padre.
0: Oh, é seu dia, minha querida. Hoje é seu dia.
1: Fazia tempo que eu tentava ligar para o senhor e nunca consegui. Hoje eu não fiz nada desde a manhã. Consegui essa ligação.
0: Oh, meu anjo, que bom. Vai lá, querida.
1: Padre, eu vou contar só pela metade, que não vai dar tempo, eu sei.
0: Diga.
1: Olha, eu sou uma mulher sofredora, desde que eu fui sofrida, mas enfrentando batalha e mais batalha, vem.

0: orando com fé em Deus.
1: Sim.
0: Pedindo força para Deus me dar força, coragem para enfrentar a minha vida de dia a dia.
1: Sim.
0: E casei, meu casamento foi muito tribulado, não deu certo. Me separei, me divorciei. Tive dois filhos com ele. Mas não é no sofrimento.
1: Sim, tô ouvindo.
0: Hoje eu tenho dois filhos, um tá com 29 anos.
1: Tá.
0: Minha filha tá com 31 anos.
1: Certo.
0: Meu filho é solteiro, mora comigo. Minha filha é casada.
1: Sim.
0: Mora em Blumenau, Santa Catarina. Tá. Então eu sou uma pessoa assim, muito nervosa, muito estressada, porque eu passei por muitas coisas na minha vida.
1: Tá.
0: Eu fumava desde os 12 anos. E eu pedia para Deus que eu queria deixar de cigarro, porque fazia mal. Minha mãe já morreu de enfisema no pulmão.
1: Sim.
0: Daí eu pedia para Deus todo dia para me largar de cigarro.
1: Tá.
0: E quando foi um dia, eu fiz um curso no tabagismo em 2023.
1: Tá.
0: Foi dia 21 de julho de 2023.
1: Tá.
0: E pedi para Jesus das Santas Chagas, que eu tinha muita fé nele.
1: Certo.
0: E tinha e tem.
1: Certo.
0: Eu faço a oração de Jesus das Santas Chagas todos os dias.
1: Certo. Zélia, fica na linha, fica na linha. Eu volto falando com a senhora. Nunca, geralmente não acontece isso, mas sua vontade de falar era tanta. Eu volto falando e volto com a novena. Voltamos já.
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0: Pois é, eu pedi para Jesus das Santas Chagas me ajudar que eu deixasse do cigarro. Eu queria fazer um propósito, pagar um boleto de R$ 3 do meu cigarro, porque o meu cigarro era baratinho,
1: Sim.
0: R$ 5. Então fiz e graças a Deus fui liberta,
1: Amém.
0: não fumo mais, graças a Deus.
1: Tá
0: E
1: certo.
0: eu tô pagando, era R$ 3, agora passou para R$ 5.
1: Tá certo, querido. Graça recebida, Zélia.
0: Eu estou pagando.
1: Graça recebida.
0: Graça
1: Graça
0: testemunhada.
1: testemunhada. Que bom. E olha, muito obrigado por você ajudar a obra evangelizar, de você reverter o dinheiro que você gastava com o cigarro, é o dinheiro que se ajuda na obra evangelizar. Muito obrigado por esse gesto, Zélia. Pessoas como você faz toda a diferença, viu, minha querida?
0: Amém. Pedir oração também para meus filhos.
1: Como é o nome dele?
0: Meu filho Derli,
1: Derli.
0: Gonçalo de Jesus,
1: É.
0: pela libertação dos vícios dele, que eu quero tanto, é meu
1: Tá.
0: sonho de eu ver meu filho largar esse vício.
1: E quem mais? Deus
0: Pois.
1: abençoe, Zélia de Curitibanos. O tempo urge, querida. Puxa o telefone e pega os nomes dela, por favor, de oração. Zélia de Curitibanos, Santa Catarina, Rádio Coroado FM, Frei Neuri, meu abraço, Dom Gilson Meure, de Lages. Hoje, aniversário, Rádio Conceição FM, Conceição Paraíba, São Carlos FM, São Carlos do Ivaí, Paraná. Atenção, povo de Deus. Faltam 3 dias para o arraiar do seu vigário. Sexta-feira agora. Atenção, povo de Deus. Vamos celebrar Santo Antônio. Vamos celebrar São Pedro. Vamos celebrar São João. Sexta-feira agora, dia 12, sexta-feira, sétima edição do Arraiá do Seu Vigário. Que horas, padre? 19 horas. Transmissão pela TV Evangelizar, Rádio Evangelizar, YouTube Padre Manzotti. Arraiá do Seu Vigário, sétima edição. E eu já quero dizer para você que, claro, será um momento de homenagem ao São João, Santo Pedro, Santo Antônio, sem dúvida, sem dúvida. Também Dia dos Namorados, e nós vamos ter um momento com os namorados. Solta lá imagens. Você sabe, Manzotinho vai estar presente, participações especiais, momentos muito fortes. E o objetivo que nós vamos ter é fazer um acompanhamento e a estabilidade dos canais que estão canal aberto nas cidades. Eu explico melhor amanhã, mas Arraiá do Seu Vigário, sétima edição, muita coisa boa para você. Se programe nessa sexta-feira, 19 horas. E agora o vigário mandou avisar que tá na hora da novena. Bora lá, meu filho. Santo Antônio, segundo dia. Santo Antônio, curai as feridas da vida sentimental. Santo Antônio, curai as feridas da vida sentimental. Terceira vez. Santo Antônio, curai as feridas da vida sentimental. Santo Antônio, sabemos que o casamento é uma vocação abençoada por Deus. Sacramento do amor comparado ao amor de Cristo para com a igreja. Abençoai todos aqueles que são chamados ao matrimônio. Ajudai que o namoro e o matrimônio sejam alicerçados pelo amor sincero, pela verdade constante. Coloque no coração dos namorados e dos casais verdadeiros sentimentos de afeto. Fazei que contemplem um ao outro e busque uma união abençoada por Deus, para que os namorados, os casais, sejam capazes de vencer os possíveis problemas familiares e conservem sempre vivo o amor, que não falte harmonia, compreensão dentro do matrimônio. Ó glorioso Santo Antônio, que tivestes a sublime dita de abraçar e afagar o menino Jesus, eu vos imploro esta graça, peça Santo Antônio. Eu vos imploro esta graça. Santo Antônio, vós que tendes sido tão bondoso para com os pecadores, não olheis para os poucos méritos que agora vos implora. Santo Antônio, Pedimos por aqueles que desejam um matrimônio, que encontrem pessoas que venham formar uma verdadeira família católica. Por aqueles que a vida lhes deixou só, separados, solteiros ou viúvos, que encontrem felicidade na forma de viver. Santo Antônio, proteja todos do perigo e afaste do lar todas as tribulações. Santo Antônio, curai as feridas da vida sentimental. Santo Antônio, rogai a Deus pelos namorados. Santo Antônio, rogai a Deus pelos casais. O Senhor esteja convosco. Ele está no meio de nós. Abençoai, Senhor, a água, a roupa dos enfermos, as fotos de família. Por intercessão de Nossa Senhora do Carmo, São Pio de Pietrelcina, nos méritos das Santas Chagas, em nome do Pai, do Filho, do Espírito Santo. Amém. E eu me despeço com esta música, o clipe. Você já assistiu no YouTube, Padre Manzotti? Inabalável. 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
6: 11 e 2. Câmara de Carmo do Cajuru, informando a cidade. Confira a pauta da reunião da Câmara. Em votação. Projeto de Lei 24 do Executivo dispensa o alvará de funcionamento para microempreendedores que exerçam atividades de baixo risco. 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Requerimento 11 dos parlamentares Débora e Marcelo Eletricista pede os documentos da desapropriação de três localidades: rua que dá continuidade à Alameda das Rosas em direção à Barraginha, Avenida José Marra e viaduto que liga o Vale Verde ao Industrial. E aí, ficou interessado em ler os projetos? 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
7: 11:04. 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
8: As negociações envolvendo as exportações de carne brasileira para a União Europeia seguem sem desfecho, acumulando novos capítulos de incerteza para o setor. Vamos ouvir Valdir Barbosa. Bom dia.
9: Bom dia. O bloqueio das carnes brasileiras na União Europeia tem seu lado político e sanitário. Todos sabem que a concorrência com o Brasil é derrota na certa, porque a capacidade de produção do nosso pecuarista é incontestável e carne com qualidade. A cada capítulo da novela, os europeus apresentam uma novidade para bloquear o comércio e vão empurrando com a barriga a decisão sobre o acordo definitivo entre Mercosul e União Europeia. A última barreira foi a proibição do uso de antimicrobianos, como antibióticos e produtos adicionados à ração para ganho de peso. A sociedade rural brasileira quer que o governo levante a cabeça e apresente os documentos de rastreabilidade, comprovando que os europeus estão equivocados. O vice-presidente Geraldo Alckmin reafirmou que vai se empenhar para inverter o processo. Mas onde está, em grossas palavras, a pasta com os documentos que a Europa exige? Por que Argentina, Uruguai e Paraguai continuam embarcando suas carnes para o velho continente? O governo dormiu no ponto com as exigências europeias. O Reino Unido também estuda a possibilidade de bloquear as carnes brasileiras. Lembrando que há uma campanha forte na Europa contra os antimicrobianos, que causam a formação de superbactérias. Segundo o Centro Europeu de Prevenção e Controle de Doenças, a previsão é que as superbactérias até 2050 matem mais pessoas que o câncer. Atualmente, causam a morte de 35 mil pessoas ano na Europa. A nível mundial, são cerca de 1.300.000 mortes, o equivalente à população de Porto Alegre. Um prejuízo na Europa de 12 bilhões de euros ano. A revista científica inglesa The Lancet, uma das mais antigas e responsáveis do mundo, tem um trabalho extenso sobre o aumento do uso de antibióticos que aos poucos vão sendo derrotados pelas superbactérias. A questão com as carnes e a União Europeia tem profundidades políticas e sanitárias. E a Agro, Valdir Barbosa.
10: 11:07. A Fundação Hemominas emite um alerta para a situação crítica, mais uma vez, dos estoques de sangue e reforça o pedido para que a população participe das campanhas no mês dedicado à conscientização sobre a importância da doação.
11: Uma doação de sangue é capaz de ajudar até 4 pessoas. E mesmo sendo tão útil, os bancos que captam esse sangue, esse líquido tão importante, têm encontrado dificuldade ao longo dos anos. Não é à toa que nesse Junho Vermelho alerta para a importância da solidariedade para salvar vidas. Mas por que será que as pessoas ainda não têm a rotina como doadoras de sangue? A gente conversa agora com o Thiago Sandô, analista de captação de cadastro do Hemominas. Thiago, ainda há uma dificuldade das pessoas serem voluntárias no que diz respeito à doação de sangue?
12: Infelizmente, né, a gente ainda encontra uma dificuldade da regularidade das doações de sangue, né? As pessoas, elas são muito solidárias, o mineiro, ele é muito solidário, mas quando a gente fala da doação voluntária de sangue, é muito importante que as pessoas coloquem ali no seu dia a dia como um ato que precisa ser habitual, né? A gente sabe que é preciso contar com o comparecimento cada vez maior e mais frequente das pessoas. Muitas pessoas, elas realizam ali a sua doação voluntária de sangue nas unidades da Hemominas, mas não retornam.
11: Qual que é a sazonalidade para a pessoa se tornar um doador de sangue contínuo?
12: A mulher, ela pode realizar até 3 doações em um período de 12 meses, com intervalo de 90 dias. E os homens, eles podem doar com intervalo de 60 dias, né? Um total de 4 doações em um período de 12 meses. É importante a gente lembrar os doadores que eles podem agendar aí a sua doação pelo site Hemominas, mg.gov.br, ou pelo aplicativo MG App Cidadão, e lá também eles têm condições de verificar algumas restrições, algumas condições são importantes de serem verificadas antes de comparecer.
11: Repórter Fabiano Frade.
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16: E vamos à previsão do tempo.
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18: 11:10.
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20: A terça-feira será mais um dia de manhã fria em Minas Gerais. Apesar da tendência ser de elevação gradual das temperaturas mínimas no decorrer da semana, o dia ainda amanhece frio em todas as regiões mineiras. As nuvens começam a aumentar no norte, mas o dia ainda terá índices críticos de umidade abaixo de 30% no centro-sul e oeste do estado. Céu claro com possibilidade de geada ao amanhecer no sul sudoeste. Céu claro a parcialmente nublado no norte, Jequitinhonha, Mucuri, Rio Doce e Zona da Mata. Demais regiões, céu claro. BH terá um dia de céu claro a parcialmente nublado, com temperatura baixa ao amanhecer e à noite. Na capital mineira, a máxima deve marcar 25 graus, com umidade relativa do ar mínima em torno de 30% à tarde. Repórter Aline Neves.
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4: Contagem regressiva, coração batendo mais forte, porque é sábado a estreia da seleção brasileira na Copa do Mundo. Depois de amanhã tem a abertura da Copa com as últimas informações. Bom dia, Nath.
5: Como você dizia, a expectativa a mil para o início da Copa do Mundo já nesta quinta-feira, a estreia do Brasil no sábado. Vamos aos Estados Unidos, conexão com o repórter Cláudio Rezende, que nos conta mais sobre a preparação da nossa seleção para esse jogo tão importante, né? O jogo contra o Marrocos já é, de fato, o nosso jogo mais difícil nessa primeira fase do Mundial. O atacante Neymar passou ontem por exames de imagem, vem se recuperando de uma lesão na panturrilha e o Cláudio traz todas as atualizações.
6: É, por enquanto o técnico Carlo Ancelotti não está podendo contar com o camisa 10, o Neymar, nos treinamentos. Passou por novo exame de ressonância magnética ontem aqui em Nova Jersey e ele segue em tratamento. De acordo com a CBF, não tem nenhum perigo de corte do Neymar neste momento, está evoluindo bem dentro do esperado. Para a estreia, sábado, aqui contra o Marrocos na Copa do Mundo, Ancelotti já diz que tem o time titular na cabeça. A grande pergunta é se ele vai com um centroavante de área, como o Igor Thiago ou até o Endrick, ou se vai com um jogador mais móvel como o Matheus Cunha, e também se vai preencher mais o meio campo como fez com o Lucas Paquetá no último jogo, ou se vai com um ponta, no caso o Luiz Henrique.
5: E olha só, já na partida de estreia entre México e África do Sul, na quinta-feira, 16h, nós teremos presença brasileira. É que o árbitro do jogo será o brasileiro Wilton Pereira Sampaio, de Goiás, vai apitar então o jogo inaugural da Copa do Mundo. Lembrando, México e África do Sul se enfrentando pelo Grupo A na Cidade do México, 16h. Partida. Os assistentes escalados para o jogo também são brasileiros: Bruno Pires e Bruno Bosquilha. Além deles, há mais 5 profissionais brasileiros na Copa do Mundo. Os árbitros Rafael Klaus e Ramon Abate Abel, além dos assistentes Danilo Maniz, Rodrigo Figueiredo e Rafael Alves. A gente torce para que os árbitros também façam bonito na Copa e representem bem o nosso país. Vamos atualizar agora as informações do futebol mineiro. A gente começa falando do Atlético, porque o CEO do clube deu uma palavra importante, falando principalmente sobre questões financeiras. Não é isso, Paulo Azeredo?
7: Começou nesta segunda-feira uma série de entrevistas com o CEO do clube, o Pedro Daniel, sobre alguns assuntos importantes dentro do Atlético. E dois assuntos foram destrinchados nessa segunda-feira. O primeiro deles, o aporte de mais de 530 milhões de reais que foram injetados no Atlético e que vão ajudar e muito nesse momento para o controle, principalmente daquela dívida que mais incomoda o Atlético, que é a dívida bancária, dos juros, que são muito altos e que atrapalham o Atlético, inclusive, a caminhar com as próprias pernas financeiramente. Isso foi falado pelo Pedro Daniel e muito bem explicado por ele, que o Atlético planeja sim futuramente caminhar com as próprias pernas e ter um espaço ainda maior para o departamento de base, para que o Atlético possa, aí sim, né, angariar fundos e ter grana para investir e fazer no futebol cada vez mais forte. E a segunda parte também dessa série por dentro do Galo foi em relação justamente ao futebol, em que o Atlético terminou nesta primeira fase pré-Copa do Brasileiro na 9ª colocação, que conquistou sua classificação para a fase seguinte na Copa do Brasil e também na Copa Sul-Americana, as oitavas de final. Então há sim uma expectativa de que nessa janela, sem gastar muito, com os pés no chão, o Atlético possa se qualificar ainda mais e almejar e buscar, melhor dizendo, títulos, quem sabe, ainda nesta temporada. O interesse, a vontade é esta, e o Pedro Daniel vai continuar hoje também a trazer mais informações sobre o Atlético. A gente traz para você aqui também dentro do Jornal da Itatiaia. Com o Atlético, para o repórter Paulo Azeredo.
5: Do Notícias do Cruzeiro, que tem o seu lateral esquerdo, Kaique, no radar de clubes da Europa. Não é isso, Emerson Pancieri?
8: A proposta feita pelo Como para o lateral esquerdo, Kaique, não agradou. O jogador, que está de férias com a família na Espanha, viu essa movimentação toda na semana passada, inclusive trouxemos a informação que o Como queria novamente contratar o jogador. A proposta feita na casa de 14 milhões de euros para o Cruzeiro, mais 1 milhão de bônus, mas esse valor também não agradou quem cuida da carreira do Kaique. Os ajustes em relação à parte contratual não avançaram. Os italianos podem voltar a carga, até porque chegou na casa dos 15 milhões que o Cruzeiro deseja, mas ainda não foi o valor que o Kaique quer em relação à parte também que cabe a ele. Está muito feliz no Cruzeiro, tem contrato até 2027, quer ganhar títulos no Clube Celeste. Essa também é uma informação importante. O Cruzeiro, que também procura renovar contratos de jovens atletas, o Kaique Kenji, já existe conversas para que ele possa estender o vínculo contratual dele, que é até dezembro de 2028. Nath.
5: Obrigada, Emerson Pancieri, pelas informações. Ontem, 12ª rodada da Série B, o América perdeu mais uma vez em casa, agora para o Atlético Goianiense de virada. O América até saiu na frente com Felipe Amaral, mas depois sofreu 2 gols. Já são 12 rodadas, o América ainda não venceu na competição, é o último colocado, tem somente 3 pontos. A partida de ontem na Arena Independência marcou também a estreia do novo treinador do Coelho, Humberto Louser. Notícias do esporte com Nath Fiuza.
9: 11:19.
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10: A seleção brasileira ainda não sabe quando vai contar com o Neymar em campo jogando pelo nosso time. Não há pressa. Após a ressonância magnética com bom resultado e a lesão sendo tratada de maneira correta, inclusive ele segue fazendo a fisioterapia e a preparação física, tudo indica que Neymar aparece para o jogo com o Haiti. Técnico Carlo Ancelotti vem acompanhando a evolução do craque, número 10 do Brasil, que ele não tem pressa de colocar na equipe. De Nova Jersey, Wellington Campos.

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2: O Ministério da Saúde afirma que não há prazo definido para a conclusão das investigações que levaram à suspensão temporária da vacina contra a dengue desenvolvida pelo Instituto Butantan.
3: A decisão foi tomada após a identificação de 42 eventos adversos com sinais de alerta entre mais de 500 mil pessoas imunizadas, incluindo 3 casos considerados graves, dos quais 2 evoluíram a óbito.
2: Até o momento, não há comprovação de que os episódios tenham sido causados pela vacina.
4: O Ministério da Saúde orientou que pessoas que receberam a vacina contra a dengue do Instituto Butantan nos últimos 21 dias passem a ser acompanhadas com atenção redobrada pelas equipes de saúde. A recomendação faz parte das medidas adotadas após a suspensão temporária da aplicação do imunizante em todo o país. Segundo o governo federal, o monitoramento busca identificar rapidamente possíveis sinais de alerta como febre, dor abdominal intensa, vômitos persistentes e sangramentos. A orientação também vale para hospitais, unidades básicas de saúde e serviços de vigilância epidemiológica. A decisão de interromper temporariamente a vacinação foi tomada após o sistema de farmacovigilância identificar casos de reações adversas consideradas mais graves entre pessoas vacinadas. Ao todo, cerca de 500 mil doses já haviam sido aplicadas em profissionais de saúde e em cidades que participavam de projetos piloto como Nova Lima e Minas Gerais. Quem comenta sobre o caso é o ministro da Saúde, Alexandre Padilha.
5: Neste 500 mil de doses, foram identificados por esse sistema de vigilância 42 episódios de reações mais severas que estão temporalmente associados ao momento que foi aplicada a vacina. Dentro dos 42, nós chegamos a ter 3 situações de óbitos que não existe dados suficientes para estabelecer uma causalidade entre tomar a vacina e esses óbitos.
4: Mas o Ministério da Saúde destaca que até o momento não há comprovação de que a vacina tenha provocado os casos graves ou os 2 óbitos investigados. A suspensão foi classificada como uma medida de precaução para permitir análises mais aprofundadas conduzidas pela Anvisa, pelo Instituto Butantan e por especialistas em farmacovigilância. As autoridades reforçam que quem já recebeu a vacina continua protegido contra a dengue e não precisa procurar uma unidade de saúde caso não apresente sintomas. A expectativa é que as investigações apontem se existe alguma relação entre os eventos registrados e a vacinação, definindo os próximos passos da estratégia de imunização contra a doença no país. De Brasília, Aline Peçanha.
3: Em meio às discussões sobre a suspensão temporária da vacina contra a dengue, especialistas ouvidos afirmam que as reações adversas registradas representam uma parcela muito pequena diante do universo de pessoas protegidas pelo imunizante.
6: Especialistas consideram acertada a decisão do Ministério da Saúde de suspender temporariamente a estratégia de vacinação com a Butantan DV contra a dengue. A medida foi adotada após o registro de 42 casos com sinais de alerta, como dor abdominal intensa, vômitos persistentes e sangramentos. Dentre eles, 3 foram classificados como graves, incluindo 2 óbitos, que seguem sob investigação. Segundo o Ministério da Saúde, os casos representam 0,008% de um total de 500 mil doses aplicadas até o fim de maio. E até o momento, conforme o órgão, não há comprovação de que os eventos tenham sido causados pela vacina. O diretor da Sociedade Mineira de Infectologia, Estevão Urbano, avalia a medida tomada.
7: Eu considero uma decisão correta e é isso que é recomendado mesmo dentro da ciência. Porque uma vacina, quando ela é distribuída em grandes quantidades, o que não se consegue fazer em estudos clínicos, ela pode revelar efeitos colaterais que não foram detectados durante as pesquisas. Então, isso é um procedimento absolutamente normal e recomendado. Agora, não quer dizer que essa vacina esteja definitivamente afastada, é apenas para avaliação dos casos suspeitos. Ou seja, se a vacina realmente causou casos severos de dengue, ou se não, se na verdade foi o próprio vírus da dengue que causou essas infecções.
6: O infectologista e professor da Faculdade de Medicina da UFMG, o Nair Tupinambás, afirma que a medida segue um rigor técnico sempre existente na ciência.
8: A decisão da Anvisa de solicitar mais dados e estender o prazo não deve ser vista como uma falha, mas sim como uma prova de que o nosso sistema de segurança funciona. Na ciência, o tempo do rigor técnico é o tempo da proteção da vida. A agência reguladora pediu a inclusão de dados de monitoramento de longo prazo, exatamente para garantir que, quando essa vacina chegar ao braço da população em geral, ela seja indiscutivelmente segura e eficaz por muitos anos.
6: O diretor da Sociedade Brasileira de Imunizações, Juarez Cunha, explica por qual motivo a decisão de suspender temporariamente a estratégia de vacinação foi adotada.
9: Em qualquer medicamento, qualquer vacina, tem um momento que se chama farmacovigilância, que é uma vigilância contínua de eventos adversos que possam acontecer após comercialização. É claro que não é o que a gente gostaria que tivesse acontecendo, mas isso significa que a vigilância de fase 4, que a gente chama, está funcionando e ficando atenta às possibilidades que podem ter de eventos adversos relacionados a essa vacina que foi introduzida no Brasil.
6: Juarez Cunha também esclarece se os eventos adversos registrados são compatíveis com os resultados dos estudos que apontavam um bom perfil de segurança para a vacina.
9: Nos estudos clínicos não tinha sido observado nenhum evento que justificasse, por exemplo, a não aprovação da vacina. Mas muitas vezes isso acontece, né? A partir do momento que tu começa a usar essa vacina em larga escala, como foi, né? Mais de 500 mil doses, tu ter eventos adversos que nos estudos não apareceram, eles podem aparecer.
6: Por meio de nota, a Prefeitura de Belo Horizonte informou que suspendeu temporariamente a aplicação da vacina contra a dengue produzida pelo Instituto Butantan, seguindo orientação do Ministério da Saúde. Conforme o executivo, em BH, o imunizante é destinado exclusivamente aos profissionais de saúde, sendo que 3.500 deles já receberam doses, sem registro de eventos graves. Já a Prefeitura de Nova Lima informou que também suspendeu temporariamente a aplicação da vacina do Instituto Butantan, por determinação do Ministério da Saúde e da Anvisa. Desde o início da campanha, em janeiro, foram aplicadas mais de 27 mil doses no município. Segundo a administração, não houve confirmação de casos graves relacionados ao imunizante e os três casos suspeitos notificados foram descartados. Repórter Gustavo Cícero.
2: E o Instituto Butantan reconhece, entre outras coisas, que a suspensão temporária da aplicação da vacina contra a dengue pode afetar o cronograma de produção e distribuição do imunizante, considerado uma das principais apostas do SUS.
10: O Instituto Butantan, responsável pela fabricação da vacina, destacou que o imunizante apresentou eficácia global de 79,6% e 89% contra a dengue grave em um estudo publicado em uma revista científica internacional. Em nota, o Instituto ainda destacou que nos três municípios onde ocorreu a imunização, destacando Botucatu, no interior de São Paulo, Maranguape, no Ceará, e Nova Lima, na região metropolitana de Belo Horizonte, não ocorreram casos importantes de reação adversa na população. O Butantan finaliza dizendo que, como já demonstrado em casos recentes, vai seguir trabalhando com mais absoluto rigor para aprofundar as informações sobre o uso da vacina. De São Paulo, repórter Mardélio Couto.
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3: O número de motociclistas flagrados sem capacete cresce 30% em Minas Gerais.
15: Mais de 5.500 motociclistas foram autuados apenas nos primeiros meses deste ano em Minas Gerais pelo não uso de capacete, conforme dados da Secretaria de Justiça e Segurança Pública repassados à Itatiaia. O total representa uma média de cerca de 45 infrações por dia e é aproximadamente 30% maior do que o registrado no mesmo período do ano passado, quando cerca de 4.200 motociclistas foram flagrados sem o equipamento de segurança. Nas ruas, conversou com vários motociclistas e perguntou se eles pilotam com a viseira fechada e com a jugular devidamente afivelada.
16: Vitor, eu sou motoboy. Cara, eu acho primordial o uso do capacete. Eu acho assim, não tem nem discussão a pessoa não usar o capacete, né? Independente da cidade que ela tá, do local. Agora, eu vou ser sincero, a viseira totalmente fechada me incomoda.
15: Qual o seu nome e a sua profissão?
17: André é motoboy. Tenho visto muita gente na rua sem capacete, principalmente com a viseira aberta, né? Não usa ou põe na testa, mas de viseira aberta muitos.
15: O que você acha, hein, de atitudes iguais a essas?
17: É imprudência, vamos dizer assim, porque eu também já tive acidente. Hoje mesmo eu já evito de ficar até a viseira aberta por causa de linha de cerol, essas coisas.
18: Adir motoboy. Rodo o tempo todo aí, só com a viseira aberta. Eu não consigo com a viseira fechada, eu não consigo não.
15: O membro do Observatório Nacional de Segurança Viária, Ronaro Ferreira, explica o que pode ter elevado os registros de motociclistas sem capacete em Minas Gerais.
19: Talvez seja uma maior preocupação dos órgãos de fiscalização com esse tipo de infração, porque isso impacta diretamente na gravidade das lesões que o motociclista tem. E os nossos hospitais já estão saturados de pacientes, muitos deles motociclistas. Então esse número de 5 mil, ele é uma pequena amostra da nossa realidade. Deveríamos ter alguns milhões de motociclistas autuados por usar o capacete irregularmente esse ano.
15: Repórter Gustavo Cícero.
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23: 11:38.
24: Interessados em adquirir produtos por valores abaixo dos praticados no mercado em uma nova oportunidade em um leilão eletrônico da Receita Federal. Vamos então falar com Leonardo Moraes, da redação do Diário do Comércio, sobre esse assunto. Bom dia para você, Leonardo.
25: Bom dia. A Receita Federal em Minas Gerais vai realizar no próximo dia 18 um leilão eletrônico de mercadorias apreendidas para pessoas físicas e jurídicas. No total, serão leiloados 41 lotes de produtos. Entre as opções estão veículos de passeio, vans e caminhões. O leilão também tem lotes com smartphones e acessórios, eletrônicos, notebook, artigos de informática, relógios, videogames, malas de viagem e itens de pesca. O evento acontece exclusivamente pela internet no site da Receita Federal. Para participar, o interessado deve acessar o sistema por meio da conta digital gov.br. Leonardo Moraes.
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2: Ô Rita, o mercado volta a revisar para cima as projeções para o crescimento da economia e para a taxa de juros. Bom,
27: ontem o Banco Central trouxe uma projeção que é possível praticamente só no Brasil. Os economistas ouvidos pela autoridade monetária, e eles têm razão, aumentaram pela 13ª semana consecutiva, como a gente havia previsto, a projeção da inflação para 2026, que passou para 5,11%. Saiu de 4,91 há 4 semanas atrás e foi para 5,11. Mas aumentaram também o crescimento do PIB, de 1,9 para 1,91. Tudo bem, mas o problema é que houve um aumento na projeção da taxa de juros, que saiu de 13,25 para 13,5. Só que no mercado, essa taxa de juros para 2026 está rodando na casa de 14,52%. Esse foi o fechamento de ontem na B3. E quando você aumenta os juros, automaticamente você tem o quê? Uma redução na economia real, porque você aumentou o custo do dinheiro, o custo de capital. Mas aqui não. Porque o nosso crescimento, a qualidade dele, que não é sustentável, ele é turbinado pela concessão de benefícios sociais e pela chamada ao crédito, com criação de linhas de crédito com algum tipo de desconto em relação ao preço do dinheiro no mercado. É assim para o Construa Casa Brasil, para o Move e outras coisas, né? Para os motoristas de aplicativo, e o governo vai inventando aí e chamando uma população que não tem educação financeira, chamando essa população para se endividar em níveis proibitivos de taxa de juros. Nós temos é que ter um governo que gaste menos do que arrecada, para que a dívida pare de crescer e essa dívida e o custo dessa dívida não pese tanto para a sociedade brasileira. Esse é o problema do Brasil, é por isso que os juros não vão cair. E é por isso que os juros altos continuam altos, mas mesmo assim nós temos uma ligeira alteração na perspectiva de crescimento econômico. Um crescimento não sustentável. E só para ilustrar o que eu digo, aonde que a gente olha a qualidade desse crescimento, a qualidade desse investimento, desse crescimento, está na produtividade, na eficiência com que a economia produz. E para aumentar a produtividade é necessário investimento em bens de capital, em máquinas, em equipamentos, para que a economia produza mais. E esse índice investimento PIB, ele vem caindo. E no governo Bolsonaro, de 2019 a 2022, nós tivemos um crescimento de 2,7 pontos percentuais desse índice, que saiu de 15,1% do PIB para 17,8%. No governo Lula 3, o que nós temos até agora é uma redução de 1,22 pontos percentuais do PIB em relação a esse do PIB para 17,8%. No governo Lula 3, o que nós temos até agora é uma redução de 1,22 pontos percentuais do PIB.

0: atividade que garante um crescimento sustentável futuro para o país. Rita Mundim.
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6: No Congresso Nacional estão divididos em relação à expectativa de uma eventual delação do ex-banqueiro Daniel Vorcaro, em meio a investigações que envolvem o Banco Master.
7: Existe uma corrente que acredita que mesmo que a delação ofereça mais informações que as provas atuais, ela pode não ser aceita por temor do judiciário de ter peças afetadas. Tem outra linha que avalia que Vorcaro tem oferecido informações a conta-gotas, que acrescentam pouco e apontam para uma estratégia de escapar da delação e da prisão. Nesse caso, Vorcaro não faria delação, pouparia muitos dos envolvidos, a investigação terminaria com a conclusão de que o conjunto probatório está completo e que Vorcaro não oferece risco a testemunhas. Muitos advogados, inclusive, acreditam que ele possa responder ao julgamento, que pode demorar, em liberdade. Já no Congresso Nacional, o que alguns parlamentares dizem é que a maioria quer sim a CPMI. Dentre os que querem, uns não assinaram para não comprometer lideranças às quais eles estão subordinados. E entre os que não querem, vários assinaram apostando que o presidente da casa, Davi Alcolumbre, não autorizaria a instalação. E tem ainda os que temem a delação, não por estarem envolvidos em corrupção, mas por terem ido a festas dadas por Vorcaro e, por consequência, temem a reação de suas esposas e o fim de seus casamentos. De Brasília, Edilene Lopes.
5: 11:46.
6: Após mais de 2.000 mortes no trânsito, o Corpo de Bombeiros mapeia as rodovias mais perigosas de Minas.
8: Somente neste ano, 2.433 pessoas morreram devido a acidentes de trânsito em Minas Gerais. Os números contemplam as ocorrências nas áreas urbanas e rodovias que cortam o estado. Ao todo, foram quase 100 mil vítimas em mais de 76 mil acidentes. Para tentar reduzir esses números alarmantes, um estudo integrado das forças de segurança e instituições de socorro mapearam os pontos mais críticos das ocorrências, as chamadas zonas quentes. Após os resultados, o Corpo de Bombeiros, por exemplo, instalou alguns pelotões em locais específicos para reduzir o tempo de resposta, estratégia que vem dando certo conforme a corporação. Quem detalha é o tenente Elias Cristóvão, membro do setor de comunicação dos bombeiros de Minas Gerais.
9: São 23 locais no estado que mais concentram acidentes nas rodovias e 76 zonas urbanas que também concentram acidentes. A importância desse estudo é nos fomentar material para promover ações tanto de prevenção quanto melhorar o tempo resposta nos atendimentos.
8: Inclusive, por causa desse estudo, alguns pelotões já foram instalados no estado, né? Quais locais, por exemplo?
9: É um parâmetro muito importante para instalação de pelotões de Corpo de Bombeiro Militar, justamente para melhorar o tempo resposta. Um exemplo clássico é o pelotão de João Molevade, em que alguns acidentes na região tinham tempo resposta de mais de uma hora e diminuiu para menos de 30 minutos a chegada de uma viatura até um local de um acidente na rodovia.
8: Além de João Molevade, tenente, quais outros locais mais críticos que os bombeiros atuam bastante
10: aqui em Minas Gerais, parece

0: que a região norte preocupa também, né?
1: Sim, nós temos a região do norte de Minas, que é uma região crítica, e também a região central aqui na região metropolitana de Belo Horizonte, também tem alta concentração de acidentes, além da região do Vale do Aço, ali próximo a Ipatinga e Coronel Fabriciano.
0: Repórter Clever Ribeiro.
2: A Eco Rodovias inicia a fase de implantação da concessão da chamada Rota das Gerais, que abrange trechos da BR-116 e BR-251 em Minas.
3: A concessão terá duração de 30 anos e contempla cerca de 735 quilômetros de rodovias federais que conectam cidades estratégicas como Governador Valadares, Montes Claros, Teófilo Otoni e Salinas.
2: O corredor é considerado fundamental para o escoamento de cargas e a integração logística regional.
3: Ao longo do contrato estão previstos mais de 7 bilhões de reais em investimentos, que incluem recuperação do pavimento, duplicação de cerca de 190 quilômetros de pistas e implantação de 160 quilômetros de faixas adicionais.
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7: 11:51
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2: Com 95% das urnas apuradas, a disputa presidencial no Peru segue indefinida, com a candidata da direita, Keiko Fujimori, reduzindo a diferença em relação ao adversário Pedro Sanches, da esquerda, na reta final da contagem dos votos. Daniela Franco.
9: O candidato da esquerda, Roberto Sanches, assumiu a liderança da contagem de votos do segundo turno das eleições presidenciais. Com 95% das urnas apuradas, Sanches conta com 50,1% dos votos contra 49,9% da conservadora Keiko Fujimori. Para que um vencedor seja proclamado, ainda será necessário examinar atas contestadas, que representam cerca de 450 mil votos, o que pode ainda levar vários dias.
3: Na Bolívia, o presidente Rodrigo Paz sanciona uma lei para decretar estado de exceção no país em meio à crise provocada por protestos contra o governo, que já duram mais de um mês. De La Paz, Pedro Panunzio.
10: O texto havia sido aprovado pela Câmara dos Deputados no sábado, durante uma sessão extraordinária. O governo Paz pode agora decretar estado de emergência e o Congresso terá até 72 horas para ratificar a medida. A aprovação ocorre em um cenário de crescente tensão política. Há mais de um mês, grupos que exigem a saída de Rodrigo Paz bloqueiam rodovias em diferentes regiões da Bolívia. Os protestos provocam dificuldades de abastecimento em várias cidades do país, incluindo La Paz, sede do governo. Ao promulgar a lei, o presidente rejeitou a possibilidade de renunciar. Paz atribuiu as mobilizações a grupos que classificou como narcoterroristas e afirmou que os responsáveis pelos protestos serão derrotados. Caso a medida entre em vigor, o que deve acontecer nos próximos dias, as Forças Armadas poderão atuar na contenção dos protestos. Se for aplicada, a legislação também abrirá caminho para restrições às liberdades de circulação e de reunião. De La Paz, na Bolívia, para a RFI, Pedro Panunzio.
2: O presidente dos Estados Unidos, Donald Trump, afirma que um acordo com o Irã pode ser concluído em até 2 ou 3 dias após avanços nas negociações diplomáticas e a consolidação de uma trégua ainda considerada frágil entre Irã e Israel.
3: Segundo o republicano, as tratativas estariam em fase final e envolvem um entendimento amplo para encerrar o conflito em curso no Oriente Médio.
2: O presidente norte-americano indicou que as discussões caminham para um desfecho rápido, embora ainda dependam de ajustes entre as partes envolvidas.
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11: 11h55.
2: Vamos atualizar os destaques desta terça-feira, 9 de junho de 2026. Uma operação da Polícia Federal e do Ministério Público de São Paulo prende suspeitos de integrar um esquema de infiltração e atuação ligada ao PCC no estado. Entre os alvos estão um ex-estagiário do Ministério Público e policiais civis investigados por suposta colaboração com a facção criminosa.
3: Segundo as investigações, o grupo é suspeito de atuar no repasse de informações sigilosas, vazamento de operações e proteção a integrantes do PCC, além de possíveis interferências em procedimentos policiais e investigações em andamento.
2: O Superior Tribunal de Justiça julga hoje um recurso apresentado pela defesa da influenciadora Deolane Bezerra, que busca reverter a prisão preventiva decretada no âmbito de uma investigação que apura um suposto esquema de lavagem de dinheiro ligado ao PCC. O caso tramita no STJ em segredo de justiça.
3: A Polícia Federal ainda não decidiu se vai aceitar a nova proposta de delação premiada apresentada pelo ex-banqueiro Daniel Forcar e mantém uma avaliação interna marcada por cautela e ceticismo. Nos bastidores, a leitura predominante entre investigadores é de que o material entregue até agora ainda precisa demonstrar maior consistência com informações inéditas. A Polícia Federal também avalia a capacidade de corroboração das informações ou confirmação das informações e eventuais lacunas na narrativa apresentada pela defesa.
2: O Ministério da Saúde afirma que não há prazo definido para a conclusão das investigações que levaram à suspensão temporária da vacina contra a dengue desenvolvida pelo Instituto Butantan. A decisão foi tomada após a identificação de 42 eventos adversos com sinais de alerta entre as mais de 500 mil pessoas imunizadas, incluindo 3 casos considerados graves, 2 dos quais evoluíram para óbito. Até o momento, não há comprovação de que os episódios tenham sido causados pela vacina.
3: O incêndio que destruiu 27 ônibus da garagem da aviação Anchieta, no bairro Dom Cabral, provoca um prejuízo de cerca de 21 milhões de reais. Segundo o Cetra, que é o Sindicato das Empresas de Transporte de Passageiros da capital, os veículos atingidos não possuíam cobertura de seguro para esse tipo de ocorrência. Apesar do prejuízo milionário, a operação do transporte coletivo foi mantida.
2: A Câmara Municipal de Belo Horizonte vota hoje um projeto de lei que prevê medidas de proteção aos trabalhadores da limpeza urbana da capital. A proposta inclui a instalação de câmeras nos veículos de coleta e a oferta de assistência psicológica aos garis.
3: Após trégua sob tensão com Israel, Donald Trump afirma que o acordo com o Irã pode sair em até 3 dias. Daniela Franco,
9: O exército israelense convocou nesta terça os moradores da cidade de Tiro e arredores, no sul do Líbano, a deixarem suas casas em previsão de novos ataques contra o grupo Hezbollah na região. O anúncio foi feito apesar de Irã e Israel terem concordado na noite de segunda-feira suspender os ataques mútuos dos últimos dias, após pedidos do presidente americano Donald Trump. Nesta manhã, o principal aeroporto internacional de Teherã anunciou um retorno à normalidade em suas condições de operação, um dia após a reabertura do espaço aéreo do país, que havia sido parcialmente fechado entre domingo e segunda, devido aos bombardeios israelenses. Donald Trump afirmou ontem que a diplomacia americana está realizando os últimos esforços em prol da conclusão de um acordo, evocando um prazo de 2 a 3 dias. Segundo ele, o primeiro-ministro israelense Benjamin Netanyahu foi advertido que poderia ficar isolado caso relançasse a guerra contra o Irã.
11: O governo do Irã acusa os Estados Unidos de impedir a entrada de torcedores iranianos no país às vésperas da Copa do Mundo. Segundo as autoridades iranianas, a medida afetaria diretamente fãs que já haviam adquirido ingressos oficiais para o torneio. Segundo autoridades iranianas, a restrição estaria relacionada à política migratória norte-americana e poderia inviabilizar a presença de parte da torcida do Irã nas partidas realizadas em território americano.
3: O professor da PUC Minas, doutor em geopolítica, Ricardo Guise, avalia os impactos econômicos da guerra entre Estados Unidos e Irã após mais de 100 dias de conflito.
12: De fato, o preço de tudo tende a aumentar, dos alimentos, do frete, das passagens e dos combustíveis também. O interessante é que no Brasil, o preço dos combustíveis não subiu muito, porque nós temos aí uma oferta grande de álcool, inclusive que é misturada a gasolina. Então o Brasil meio que se blindou, entre aspas, desse aumento que ocorreu na Europa e nos Estados Unidos. Nós não sentimos isso tanto no preço dos combustíveis, mas o preço dos alimentos, isso tende a aumentar, porque essa guerra no Irã, ela é uma guerra inflacionária, principalmente por causa da diminuição do fluxo, né, da oferta de petróleo e de gás natural no mundo inteiro. O Brasil não está alheio a isso, mas de qualquer maneira, para a dona de casa, para o cidadão comum, se essa guerra continuar mais 100 dias, nós vamos ter aí um problema muito sério de queda de poder aquisitivo da população, pagando mais caro por aquilo que ela já consumia antes.
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3: Meio-dia e um.
4: Se a principal comissão da Câmara dos Deputados deve votar hoje a proposta que reduz a maioridade penal de 18 para 16 anos no Brasil. Vamos então a Brasília falar com o nosso repórter Pedro Nascimento. Ô Pedro, esse tema está voltando à pauta após sucessivos adiamentos e intensos debates no colegiado. Dessa vez, você acredita que o negócio vai desenrolar?
5: Olha, A ideia é que se desenrole, mas pode ser que não seja votado hoje, viu? Essa comissão da Câmara é a Comissão de Constituição e Justiça, CCJ, se reúne a partir das 14h30 e o clima por lá está bastante dividido. Porque a gente tem, por um lado, a oposição, que até a maioria ali na CCJ é favorável à discussão, favorável ao andamento desse texto que reduz a maioridade penal de 18 para 16 anos, mas também a gente tem o governo e parte ali do Centrão, pessoas ligadas ao Hugo Mota, que não querem o avanço dessa pauta, pelo menos neste momento. Acreditam que esse é um tema para ser debatido após as eleições. Bom, o texto hoje é o único item da pauta da CCJ, então dificilmente os deputados vão fugir desse assunto nessa terça-feira. A análise, que, como eu disse, tinha sido... foi alvo de um pedido de vista na semana passada, né? Quando há esse adiamento da análise, ele retoma, portanto, hoje. Hoje a gente ainda deve ter aquela parte de discussões a respeito do projeto, ou seja, os deputados vão usar ali o tempo regimental para poder, né, se mostrar favoráveis, contrários à proposta, aproveitam também para fazer vídeos para as redes, para poder aumentar o debate a respeito desse assunto. E aí, nas próximas reuniões, é bem provável que a CCJ vote esse texto. A previsão é que ele possa ser votado, inclusive, até o final dessa semana, segundo os líderes partidários. O relator da matéria, que é o deputado Coronel Assis, do PL do Mato Grosso, retirou do texto algumas mudanças que também tratavam de regras eleitorais, como, por exemplo, a redução da idade mínima para disputar cargos políticos e também a obrigatoriedade do voto aos 16 anos. Segundo ele, são temas que não têm relação direta com a imputabilidade penal, que é o que está sendo discutido, né? Que é o fato de um adolescente de 16 anos poder responder criminalmente. Então, portanto, foi retirada essa parte da discussão. Se a proposta for aprovada na CCJ, ela ainda vai precisar passar por uma comissão especial antes de seguir para o plenário da Câmara, e para avançar a PEC terá que obter o apoio de pelo menos 308 deputados em dois turnos de votação. É uma proposta ainda inicial, se for aprovada na Câmara, precisa passar ainda pelo Senado Federal. De Brasília, Pedro Nascimento.
3: Agora, a análise do âncora da CNN Brasil, William Vaque.
6: O presidente do Tribunal Superior Eleitoral, Cássio Nunes Marques, suspendeu uma pesquisa eleitoral que indicava perdas para o pré-candidato Flávio Bolsonaro, depois da revelação de áudios dele com o ex-banqueiro Daniel Vorcaro. A alegação é que a pesquisa teria manipulado os entrevistados para produzir o resultado desfavorável a Flávio registrado naquela pesquisa. Essa decisão do TSE causou enorme espanto. Começa pela suspensão de algo que já havia sido publicado em linguagem leiga. É a mesma coisa que fechar a porteira depois da vaca ter ido para o brejo. A decisão foi tomada graças a um artifício. O presidente do tribunal, referido ministro Nunes Marques, se autonomeou o juiz dessa causa, que já havia sido distribuída. Quanto à decisão em si de suspender, ela foi criticada fortemente por operadores no campo do direito. O presidente do TSE entrou no mérito das questões formuladas pela pesquisa, com argumentos que, na sua lógica, supõem que perguntas sobre eventos políticos, como áudios entre Flávio e Vorcaro, possam contaminar um levantamento eleitoral, quando se trata da coisa mais comum em pesquisas, indagar também sobre o contexto político do momento. Parte da justificativa para suspender essa pesquisa está em opiniões que o CEO do Instituto responsável manifestou sobre as consequências políticas negativas da revelação daqueles áudios. Em linguagem leiga, é a mesma lógica de invalidar a teoria da relatividade, pois Einstein fez algum juízo de valor sobre ela. A suspensão determinada pelo TSE toca nesse ponto da suspensão em questões de liberdade de imprensa e de expressão, enquanto vai seguindo um novo regime jurídico para retirada de conteúdo graças ao papel do presidente do TSE.
7: Da CNN em São Paulo, William Vac.
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1: Meio-dia e 47.
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7: Cajuru FM informa a hora certa.
8: 1:01. 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

0: tarde, boa tarde. Início de tarde, terça-feira, né? Terçou por aqui, né, gente? Agora são 1h08, né? Aqui no Balanço, que hoje a gente vê isso aqui mesmo. É 1h08, que hoje o computador aqui, né, gente? Hoje estamos trabalhando só com um computador, né, gente? Geralmente são duas máquinas, né? Mas hoje uma aqui, né, pediu férias, né? Então, hoje a gente tá trabalhando somente com uma máquina, somente com um computador. E a gente costuma, né? Tudo, eu falo, tudo é adaptação. A gente custou, tava com uma máquina só, depois era duas máquinas, dois computadores, né? Agora, hoje, o computador aqui tá com problema, né? Aí agora a gente tá trabalhando em um só computador. Então eu fico, olho pra cá, não é aqui, é de lá, né? Mas é assim mesmo. O que importa é que hoje é terça-feira fria, gente. Sá senhora, o friozinho chegou, mas chegou com tudo, hein? Sá senhora, hein? E hoje, então, é dia 9, né, gente? Hoje é terça-feira, dia 9 de junho de 2026. Esse país tropical é uma bênção, é uma maravilha, né? Época de calor é aquele calorão de derreter, né? Época de frio também, sá senhora, a gente congela, né? Mas juntamente com o friozinho vem também as boas festanças que a gente gosta demais da conta, que a gente curte de montão, né mesmo? Tem muita festa boa que a gente gosta, tem muita festa boa que a gente curte. E o friozinho, né, gente, vem de brinde, né? Pra variar, né? A gripe, esse de frutos, essa ruindade, essa tosse, né, gente? É essa mudança de tempo. Normal, né? Normal pelo tempo, né? Gente, o programa Balança Cajuru, você sabe que aqui você sintoniza e fica, né? A melhor sintonia! Por aqui você sabe, você liga e participa também, né, gente? No 32441194 e também no 999-77-5940. Liberado, né? A frequência mais quente do seu rádio. E pra você, gente, olha, um abraço forte pra dar sorte nesse início de tarde de terça-feira. E simbora fazer o que gosta, né, gente? O que a gente gosta do que faz, né? Ainda ganhamos dinheiro fazendo o que a gente gosta, né, gente? Isso aqui é mais lazer do que trabalho, né? E simbora por aqui com as melhores músicas, né, gente? Que quando gostamos de uma música, muitas vezes, né, gente, é porque anela um pouco de nós, né? E por aqui as canções suaves, né? Canções que emocionam e apaixonam corações. Músicas que dominam corpo, alma e até coração, né? A rádio que acompanha você no seu dia a dia. Essa playlist sonora perfeita aí para o seu começo de tarde, né? É o programa que resgata aí também os clássicos, as modas que marcaram época. E o sertanejo raiz que nunca sai de moda. Moda, né? Canções que parecem que tem alma, né? Que faz o coração bater mais forte. Canções que fazem o coração apertar e a alma se apaixonar. Você ouve aqui no Balança Cajuru. Na sequência aqui, detona! Pra você então que tá aí trabalhando, pra você que tá feliz da vida, pra você que tá aí curtindo o Balança Cajuru, seja você muito bem-vindo, viu? Seja você muito bem-vinda. Tá na estrada, tá aí no seu trabalho, tá na sua fábrica, na sua indústria, tá em casa, tá de boa. Então aumenta o volume, vem com a gente. E a música, né, gente, tem aí o poder de trazer lembranças, emoções e momentos inesquecíveis, né? Cada canção uma história, né? E a próxima pode ser a sua, não é mesmo? 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Lembrando, né, gente, que sexta-feira tem aquele programa especial romântico demais da conta, né, gente? Porque sexta-feira é dia dos namoridos, né?
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0: 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Então, sexta-feira é dia de você matar a saudade aqui no Balança Cajuru com as melhores músicas, as mais românticas, sucessos internacionais, né, gente? Sucesso aí, aquele flashback gostoso, né, que vale a pena voltar atrás, né? Há quem diga, né, gente, que voltar atrás, né, voltar ao passado, né, sofrer duas vezes, né? Mas é tão bom, né? Então, sexta-feira, aquele programa especial aí, né, dos namorados, dos namoridos, somente aí músicas internacionais, somente aí, né, gente? O sucesso do passado pra você recordar. Você vai ouvir aqui no Balança Cajuru dessa sexta-feira, viu? Programa especial. Além da gente fazer um programa especial aí, né, gente? Bem romântico, né, gente? Também a gente vai estar fazendo aqui uma cesta de chocolates maravilhosa aqui também, hein? Quem não quer, é mesmo? Opa! Simbora, né, gente? Então a gente vai estar fazendo então aí essa cesta, o sorteio de uma cesta de chocolate bem romântico aqui também, né? Cesta de chocolates com vinhos, né? Também com taças, né? Tem um monte de guloseimas pra você deliciar a dois. Mas se você que ganhar não tiver namorado, não tiver seu namoro, o que que tem também se deliciar sozinha também, não é mesmo? Pois é. Então nessa sexta-feira a gente vai estar sorteando então, né, gente? Essa cesta de chocolates e o programa especial dessa sexta-feira aqui no Balança Cajuru, né? Gente, falando de romantismo, já que está esse romantismo no ar, né, gente? Vamos trazer o som de Air Supply Make Love aqui no Balança Cajuru.
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0: Simbora-se então, ó.
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0: Alô,
1: muito bem, gente, agora são 1h30 aqui no Balança Cajuru, né? Yeah. O romantismo rolando solto aqui no Balança Cajuru. Que fundinho aí, tem Chitãozinho e Chororó, né? Coração quebrado. Eita, saudade, hein? Olha, falando de saudade, rouba aí também o som de Scorpion, Still Love You, né? Ainda te amo, saudade, né? Do ano de 1984. Vamos aqui também, né, gente? Leandro e Leonardo, né? Eterno Leandro, né? Saudoso, né, Leandro? E Leonardo cantando por aí, entre tapas e beijos. E começamos o sucesso internacional, som de Air Supreme. Making Love, né, gente? Música linda, né? Abordando aí o poder ao amor verdadeiro, né? O amor. E a tradução dela, né? Fazer amor surgir do nada, né? Saudade também, do ano de 1982. Passando aqui no Balança Cajuru. Olha, agora são 1h31. Gente, vamos pro intervalo aqui rapidinho, que depois eu volto. Vou voltar trazendo aqui recadinho. Vou voltar trazendo seu pedido musical também. Pode ficar à vontade, viu? 3244-1194. E também 999-77-5940. Tá liberado, viu? Pra você participar aqui comigo, escolher a sua música, mandar aquele abraço, seu recadinho. E a gente faz acontecer por aqui, porque até a hora do café eu te faço companhia. Aguardo você aí do outro lado do rádio, hein? Curtindo aí o Balança, tá bom? Vamos pro intervalo então rapidinho, gente. Jogo rápido, viu? A gente volta na sequência. Eu volto trazendo mais música, mais sucesso pra você. Então não sai da sintonia, já a gente tá de volta.
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4: Agora são 1h49 aqui no Balanço Acajuí. Era quieto que eu tô por aí, o cobertor, né? Nesse friozinho, cobertor cai bem, não é mesmo? Olha, agora são 1h49. Deixa eu passar pra você rapidinho aqui o serviço de utilidade pública. Tem um tantão assim, ó, de música boa.

0: porque eu tenho que atender você por aqui também, não é mesmo?
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0: Simone, então fica bem informado com o serviço de utilidade pública da Rádio Cajuru e também do Balanço, né? Ó, gente, daqui a pouquinho eu vou falar pra você de festa, viu? Agora eu vou falar de festa, não, porque as festas é muita festa, né, gente? Agora eu vou só dar uma pincelada rapidinho aqui. Aliás, não tem que ter o serviço de utilidade pública, tá aqui, ó. Deixa eu falar pra você aqui agora, né, gente, da Viviane. Olha, Viviane dos Santos, né, gente? Ela perdeu sua carteira contendo documentos, viu? Quem encontrou, pode entrar em contato com o João Anacleto, que é vizinho lá, a Viviane é vizinha do João. Então você pode entrar em contato no 999-68-43-35, se você encontrou a carteira aí da Viviane dos Santos, viu? A carteira contendo documentos, tá fazendo falta, tá? E ela tá desesperadinha atrás dessa carteira contendo documentos, tá? 999-68-43-35 é o telefone do João Anacleto, ou você pode estar deixando também na casa do João Anacleto, ali no bairro Bonfim, viu? Se você encontrou, então, a carteira contendo documentos, o nome de Viviane dos Santos. Viu, João Anacleto? Daqui a pouco vai sua música, viu? Tá no ponto aqui, viu?
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0: Olha o Divino Guimarães, Diniz, né, gente? O Divino do Angico, ele perdeu uma carteira preta, né, gente, contendo aí sua carteira de identidade, entre outros, né? Então, quem encontrou, entra em contato, então, no 999-35-1432, viu? 999-34-1432 para quem encontrou, tá certo? Foi perdido, né, gente, um relógio de pulso de cor prata de marca Oriente, né? Foi perdido aqui entre a Márfica do Centro até o Legal Eucalipto. Quem encontrou, entra em contato no 998-66-9682. Vai ser gratificado, viu?
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0: Olha, o Márcio Silva Dutra perdeu sua carteira de identidade. Quem encontrou, entra em contato 999-26-3287.
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0: Aparecida Donizete Silva Moura perdeu sua carteira de identidade. Quem encontrou, entra em contato 998-75-1719. Gente, algumas pessoas perdem, outros, né, são encontrados e a pessoa não vem buscar. Tipo documento aqui do Gabriel Mendonça Lacerda, né, gente? Gabriel Henrique Lacerda Mendonça, né? Carteira de identidade dele, essa novinha, bonitinha. Se encontra aqui na Rádio Cajuru, não veio buscar aqui com a gente, né, Gabriel? Vem pegar com a gente aqui, tá? Gabriel Henrique Lacerda Mendonça, filiação dele. Eu gosto de falar filiação, que é o filho do fulano, filho aí da Juliane e também do Geraldo, viu? Pode comunicar com ele que o documento do filho dele, do Gabriel Henrique Lacerda Mendonça, enquanto aqui na Rádio Cajuru, já tem muita gente que tá divulgando, né? E foi encontrado também, né, gente, uma carteira foi encontrada, contendo aqui vários documentos, nome de Maria Cisnani Pereira, viu? Essa carteira tá aqui, uma carteira muito bonitinha, marrom, um marrom café, uma cor muito bonita, é até um chaveirinho aqui de uma réplica, né, de uma placa de veículo, né, escrito Brasil Maria, muito bonita, né, gente, por sinal, viu? Muito bonitinha. E essa bolsinha tá aqui recheada aqui de documento, viu, gente? Tá até difícil fechar de tanto documento que tem um documento agora, esse novo, né, esse documento novo agora, que é a carteira de identidade nova, né, de Maria Cisnani Pereira, tem aqui também cartões de banco, né, gente, tem aqui um cartão de banco, dois cartões de banco, que é isso aqui? É cartão de banco também, outro cartão, e tem muito cartão de banco aqui, né, tem também aqui umas guias, né, aqui que ela vai tirando, né, no banco, tem também, né, a chave residencial com um chaveiro muito bonitinho, com a letra M, escrito mãe, então, gente, tem tudo isso, só não tem dinheiro nessa bolsinha aqui, viu, não, tem um pratinho de 50 centavos, eu sei que não tem, né? Pois é, gente, mas dinheiro, a gente consegue mais. Mas documento é complicado, né, gente? Dinheiro, né? A maioria das pessoas mesmo fala, não me preocupo com dinheiro, não. A pessoa preocupa com documento. Porque, né, gente, dinheiro te ama mais. Agora, documento é complicado, esquenta a cabeça, perde dia de trabalho. Não é fácil, não, né, gente? Então, quem encontrou, tá? Algum documento, qualquer coisa, deixa aqui na emissora, né? Comunica que você encontrou, né? Pra você que sabe também dessas pessoas, né? Que a gente tá comunicando esses documentos, né? Esses achados, né? Que se encontra aqui na rádio, a pessoa não vem buscar, comunica. Às vezes você sabe quem que é a pessoa, comunica com ela, tá falando de tal documento, tá na rádio, acho que é o seu, né? Manda, né? Avisa a pessoa, também a pessoa tá trabalhando, não tem como ouvir o rádio. Comunica, né, que os documentos estão aqui, que a gente tem um prazer imenso em devolver, tá certo? Então, bora lá, então, gente, já são 1h54, a música de fundo aqui até acabou, mas daqui a pouquinho, então, tem mais aí informação pra você.
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0: Porque daqui a pouquinho vou voltar falando da festa de São João Batista na comunidade de Jacarandá. Vou voltar falando aí, né, gente, aqui, né, do concurso dos marchadores que vai acontecer aqui em Carmo do Cajuru. Vou voltar falando pra você também da festa de Santo Antônio também, né, gente? É muita coisa, viu? E vou falar pra você também aqui da carreata de bois que vai estar acontecendo em Santo Antônio da Serra. É muita festa, muita coisa bacana. Mas eu vou falar depois que eu voltar do intervalo, porque agora eu vou colocar música na conversa, né?
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0: 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Lembra que a gente toca muito mais música. Agora são 1h54, vou tocar mais duas músicas na sequência aqui. Vou atender o João Anacleto, que tá ligadinho com a gente, mandando aí Gini Gino com a toalha branca, né? Ele tá mandando então essa música aí para a Cleusa, Eulíria e para todos nós da Cajuru FM, também para meus pais. Então obrigado, João Anacleto, tudo de bom para você e também toda a sua família, viu? Tudo de bom e tomara que a Viviane encontre logo aí os documentos, né? Tocar para você a toalha branca. Na sequência tem Amado Batista, tem participação de Simone e Simar, tem a Folha Seca a pedido aqui. Cadê? Deixa eu colocar na sequência aqui, né? A pedido aqui da Célia Rocha, né? Mandando aí, Célia Rocha, bairro Nossa Senhora do Carmo, mandando aí para sua irmã Eliane e também para o seu irmão Celinho, né? Lá no bairro Bonfim, né, Celinho? Abração para você. Falando hoje nós tá aqui, né, na casa do Celinho, mas daqui a pouquinho a gente já tá indo embora. Toca para nós aí a Folha Seca. Vou tocar para você aqui agora, viu? É, na sequência aí da toalha branca, vou estar tocando para você sua música, tá bom, Célia? Um abração também para Simone. Alô, Simone do Zé Mauro, aí ligadinha com a gente também todas as tardes, né, Simone? Aquele abração para você, muito obrigado aí pelo carinho da audiência. Simbora de música então, gente, assim, ó.
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0: gente, agora são 14 horas e 5 minutos aqui no Balança Cajuru, né? Todo romantismo ao som de Kelly Clarkson. Caos foi eu. Foi tema da novela belíssima, né? Foi tema da novela da Rede Global, belíssima. Passando aqui no Balança Cajuru também, Amado Batista, participação de Simone Simari com A Folha Seca. Música quase é um clássico, né, gente? A gente passa uma semana sem ter que tocar por aqui o Amado Batista e Simone Simari com A Folha Seca, né? E era saudade, né? Do ano de 2019. E atendemos aqui a Célia Rocha, do bairro Nossa Senhora do Carmo, mandando aí para Eliane e também seu irmão Celinho, lá no bairro Bonfim, que hoje eles estão lá, né? Abração pra vocês, isso daí, família Rocha, né? Tudo de bom pra vocês, hein? Pedra como uma rocha, né, Célia? Abração, tudo de bom aí, viu? Também Gina e Gina com a toalha branca. Atendemos aqui o João Anacleto, que tá ligadinho com a gente, que mandou essa música aí para a Cleusa. Alô, Cleusa, abração pra você, o Líria, também pro pessoal aí do bairro, né? Pra todos nós, né? Meus pais também. Muito obrigado, João Anacleto. Tudo de bom pra você aí também, toda a família. E a Simone do Zé Mauro da farmácia também ligadinha com a gente. É Simone, aquele abração aí, muito obrigado pelo carinho da audiência. Daqui a pouquinho vou voltar atendendo Aparecido, vou voltar atendendo também a Amanda aqui do Adelino Mano também, que tá ligadinho com a gente. Volto atendendo aqui também o Rafael aqui também, daqui a pouquinho, logo após o intervalo, viu? Agora são quantas horas? São, eu olho pra um computador, olho pra outro, hoje o outro que não está funcionando. São 14 horas 6 minutos, né, gente? Vamos pro intervalo rapidinho então, daqui a pouquinho eu tô de volta. Vou voltar falando de festa e vou voltar trazendo também pedidos musicais, tá certo? Volte comigo, bora então?
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0: Muito bem, gente, agora são 14 horas 11 minutos aqui no Balança Cajuru, né? 12 e 11, estamos aí, né? Na segunda parte aqui do programa Balança Cajuru, trazendo o som de Charles Brown Jr. Te levar! Esse rock popular brasileiro, né? Aqui no Balança Cajuru. Mas vamos ficar bem informado. Eu falei que eu ia voltar falando de festa, né? De falar de festa é tão bom, né? Falar de coisa boa, né? Eu adoro falar de festa, né, gente? Então, bora falar pra você que, né, de festa... Ai, peraí, deixa eu... Ah, meu Deus do céu, a música tá tocando aqui. Peraí, que essa aqui vai rodar depois. Porque agora eu vou falar pra você que de festa, né? De coisa boa. E deixar você muito bem informado. Deixa eu falar pra você, então, da 22ª festa do Carreiro que vai estar acontecendo em Santo Antônio da Serra. É no dia 14, tá chegando, viu, gente? É no dia 14 de junho, viu, gente? É, tá no domingão, viu, gente? Olha que bacana, né? Tá aí uma festa bonita, uma festa tradicional, né, gente? Bora levantar a bandeira, então, aí, da 22ª festa do Carreiro em Santo Antônio da Serra, no dia 14 de junho de 2026, domingão, viu, gente? Programação é o seguinte, às 10 horas da manhã tem a concentração dos carreiros, viu? Tem a concentração dos carreiros lá em Olhos d'Água de Santo Antônio da Serra, às 10h30, saída dos carros de boi de Olhos d'Água, né, com destino à Praça da Igreja em Santo Antônio da Serra, um trajeto muito bonito, que eu já fui, né, fui de moto, na verdade, fui fazer locução pra eles lá, né, gente, e é um trajeto muito bonito aí, que os carreiros fazem aí na estrada, é muito bacana, né, e com destino aí à Praça da Igreja de Santo Antônio em Santo Antônio da Serra. E às 14 horas tem celebração da Santa Missa com participação aí do Ministério Fogo Novo, né? E quem faz essa festa, né, gente? Esse evento lá é o Zito, né, gente? O Zito, né, que é o organizador dessa festa. 22 anos já de festa, né? 22 anos de tradição. Festa bonita, festa linda. E falando de Santo Antônio, vou falar pra você, né, gente? Da bênção dos pães e oferta de flores a Santa Antônia aqui em Carmo do Cajuru.
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0: Era a bênção dos pães e oferta de flores a Santo Antônio no dia 14 de junho, domingão, viu, gente? Na celebração das 19h30 horas, na Capela de São Francisco, ali no bairro Nossa Senhora do Carmo. Participação das crianças vestidas de Santo Antônio. Em seguida, haverá animadas barraquinhas, hein? Participe você também, hein? Gente, ainda falando aí de festa de São João, né, gente? Festa de Santo Antônio. Vou falar pra você da festa de São João Batista também. Festa muito bonita que acontece lá em Jacarandá, né? No último sábado já aconteceu a fogueira de São João lá na casa do meu sogro. Uma fogueira muito bonita. Tava acontecendo a novena, né? E vem aí, né, gente? A festa, né? O trido e também a festa de São João Batista 2026 na comunidade de São João Batista no Jacarandá. O trido, né, gente? São três dias, né? 19, 20 e 21 acontece o trido, né? Sempre às 19 horas tem celebração presidida. Cada noite é um que preside, né, gente? Então sempre aí tem as celebrações, né? Sempre às 19 horas. No primeiro dia, será sexta-feira, no dia 19, né? Tem celebração às 19 horas com o padre Cristiano Alisson de Oliveira, com várias comunidades convidadas, né, gente? E após a missa, haverá levantamento da bandeira de São João Batista com a guarda de Olhos d'Água. No dia 20, sabadão, às 19 horas, tem celebração da palavra presidida pelo seminarista Pedro e Vitor, com várias comunidades convidadas, né, gente? No dia 21, no domingo, às 19 horas, tem celebração eucarística presidida pelo padre Wellington, com várias comunidades convidadas também. Observação, gente, lembrando que todas as noites, né, após a celebração, haverá barraquinhas, né? E lógico que não haverá bebidas, tá? Não será permitida aí a venda de bebidas alcoólicas, tá certo? Aí no dia 24 de junho a festa é bonita, que é o dia do padroeiro, né, gente? É na quarta-feira, né? Dia 24 de junho, quarta-feira, às 19 horas, tem procissão com a imagem de São João Batista e chegada da visita da imagem de Nossa Senhora do Carmo. Seguida aí para a igreja, onde haverá celebração eucarística presidida, né, pelo padre Gustavo César. E tem também o coral participativo, é o coral Terço dos Homens. Após a celebração, haverá um lanche comunitário. Traga seu lanche e venha participar conosco, né, gente? Todas as comunidades da paróquia, né, estão convidadas a participar conosco desse evento, viu? Que São João Batista abençoe a todos. Olha que bonito, né, gente? A festa, 39ª festa de São João Batista, 39 anos de festa de São João Batista em Jacarandá 2026, né, gente? Eu vou falar pra você aqui também, já que eu tô falando de festa, né, gosto mais de falar de festa, vou falar pra você aqui agora, né, gente, do concurso dos marchadores, viu? É o último recadinho que eu vou falar aqui agora, viu, gente, nesse bloco, né? É, vem aí o concurso dos marchadores aqui em Carmo do Cajuru 2026, viu? No dia 13 e 14 de julho, de junho, viu, gente? De junho, viu? Nos dias 13 e 14 de junho, né? Acontece nesse final de semana, né, gente? Às 10 horas da manhã no Parque de Exposições daqui de Carmo do Cajuru, viu, gente? É, premiação aí para todas as categorias, né? É, com acima, né, de 6 animais. Campeão aí, R$300, reservado campeão R$200 e primeiro prêmio R$100, né? 50% do valor arrecadado nas inscrições da categoria para categorias com mais de 6 animais. O jurado é o Thiago Junqueira, gente, referência em seleção e julgamento, viu? E o campeão dos campeões, né? Marcha picada e... campeão dos campeões, R$500, né? E o reservado campeão, R$250, né, gente? É muita grana, né? Também a marcha batida fêmea campeã, R$500, reservado campeão, R$250. Marcha picada, né? Também o campeão, R$500. E o reservado campeão, R$250. E aí a festa não para por aí, porque vem aí também, né? No outro dia, são dois dias, né, gente? No dia 13 e 14. No dia 14 acontece a primeira Copa de Marcha de Carmo do Cajuru, dia 14 de junho, domingo, às 9 horas da manhã, no Parque de Exposições de Carmo do Cajuru, viu, gente? Essa é a etapa oficial da Copa de Marcha Manga Larga Marchador, pra você que tem seu cavalo, né, que não tem registro, pra você também ter a oportunidade também, né, gente, de estar participando, então, aí, né, desse, do poeirão, né, famoso poeirão, né, gente, a gente conhece aí no meio aí como poeirão, né, gente, é obrigatória a apresentação aí, né, dos documentos, né, dos animais e tudo mais, né, você já sabe, pessoal aí, né, que participa sabe como funciona, né, gente, e lembrando que haverá praça de alimentação, né, gente, e o valor aí arrecadado nessa praça de alimentação será aí beneficiado a entidades aqui da nossa cidade, gente. Tão bacana, juntando o útil ao agradável, né, gente? Então, o concurso dos marchadores, né, aí com vaga, né, para nacional, e tem também a primeira Copa de Marcha aqui em Carmo do Cajuru, com a etapa oficial dos Manga Larga Marchador. Dois dias, né, gente? No dia 13 e no dia 14 de junho, neste final de semana. Então, você não pode perder a partir das 10 horas da manhã no Parque de Exposições, tá bom? Por isso, bom, gente, que é bom ouvir a rádio Cajuru FM, senão você vai ver aquela movimentação lá no parque e vai falar, o que que tá acontecendo no Parque Exposição? Pois é, não ouviu a Cajuru FM, vai ficar mal informado, né? Por isso tem que estar sempre ligado aí com a gente aqui, tá bom? Vamos pro intervalo rapidinho, gente, que depois eu vou trazer aqui o pedido aqui da Aparecida, viu, Aparecida? Tá aqui já, tá certo? Vou estar atendendo a Amanda e também o Rafael, porque eu falei um tantão aqui agora nesse bloco, então já tá na hora de ir para o intervalo, viu? Vou pro intervalo rapidinho, depois já vou voltar com as canções, viu?
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0: som de John Bon Jovi, Summer Days, Today, Night, né, gente? Ou seja, né, um dia, né, gente, uma noite, eu serei uma noite de sábado, ah, bacana, né, gente? Algum dia, né, serei uma noite de sábado, ó, aí diz John Bon Jovi, né? Gente, bora de música, ao som de Marcelo Rezende, bora atender o pessoal que tá aí ligando, participando, ó, aqui com a gente, quem tá ligadinho com a gente é, quem que é? É Aparecida ali no bairro Bonfim, mandando pra toda a vizinhança, eu, Líria, também a Célia Rocha, irmã da Célia Rocha, Eliane, né? Tem para Aparecido, o João Anacleto, pra Rita do bairro São Luís, e o Rita, vai pra você aí também, viu? Também vai para aniversariante do dia de hoje, que tá soprando velhinhas no dia de hoje, parabéns, felicidades mil aí para a Cleusa, a Coca, alô Cleusa!
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0: Viva! Parabéns pra você, viu, Cleusa? Né? Mais conhecido como Coca aí no bairro Bonfim, ela que tá soprando velas no dia de hoje. Felicidades mil, viu? Hoje os parabéns, os abraços é todinho seu e o mês de junho também é todinho seu. Pode comemorar, viu, Cleusa?
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0: Todos querem te abraçar, seus amigos, seus familiares, a vizinhança e todos nós da Canjuru FM. Felicidades, paz, saúde. Essa música linda aí, ao som de Marcelo Rezende, Coração Culpado, vai pra você também, viu, Cleusa?
1: Prima...
0: Na sequência tem Alexandre Pires, Tira Ela de Mim. Vou conseguir entender só duas músicas, né? Essa música, ela é a pedido aqui do Rafael, do bairro Vitória, mandando pra sua namorada, Bruna Mara. Alô, Bruna Mara, aquele abração pra você aí, viu? Essa música vai pra você aí, viu? Porque depois eu vou trazer o Beijo de Luz, que eu vou voltar atendendo aqui daqui a pouquinho. Amanda, viu, Amanda? Daqui a pouquinho volto trazendo seu pedido, porque eu vou conseguir atender só dois em cada bloco, tá certo? Bora de música então, gente. São 14 horas e 27 minutos. É uma atrás da outra aqui no Balanço Assim, ó.
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3: Muito bem, gente, agora são 14 horas e 34 minutos. Alexandre Pires, tira ela de mim. Música linda aí, né, gente? Que o Rafael aí do bairro Vitória mandou pra sua namorada Bruna Mara, né, Bruna? Aquele abração, viu? Depois do intervalo, eu vou voltar atendendo aqui a Amanda do Adelino Mano, ó, ligadinho com a gente, mandando pra todos os ouvintes. Vitor e Léo, tá no ponto aqui, viu? E já vou voltar atendendo aí o Líria também, que tá ligadinha com a gente também. Não perca a sua fé, né, Líria? Tá no ponto aqui, ao som aqui de Rick e Renner. Vou voltar do intervalo, já vou voltar atendendo vocês aí, tá certo? São 14 horas e 35 minutos. Vamos pro intervalo. Fala aqui rapidinho, gente. Jogo rápido. E daqui a pouquinho a gente tá de volta.
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0: gente, estamos de volta do Romantismo Assalto aqui no Balanço da Cajuru. São 14 horas 41 minutos. Nayara Laender e Alan Aladim, liguei pra dizer que tinha saudade, hein? Olha esse moral, som de Vitor e Léo, beijo de luz, participação de Chitãozinho e Chororó. Essa música é a pedido aqui, né, gente, da Amanda, do Adelino Mano, mandando pra todos os ouvintes que estão sintonizados na Cajuru FM. Plenino, deu saudade de curtir Vitor e Léo, beijo de luz, toca pra gente, toca sim com o maior carinho, que a programação aqui é feita por vocês, ouvintes, viu? Na sequência, não perca sua fé, Rick e Renner, essa música é pedida aqui, deu Líria ali do bairro Bonfim, mandando para Aparecida do bairro Bonfim, para o João Anacleto e a esposa dele, né, Aparecida, também está parabenizando, né, a Cleusa, que está aniversariando hoje. Alô, Cleusa, né, parabéns pra você, viu, aquele abração, está aniversariando hoje, uma pessoa muito querida, né, o pessoal aí, todo o pessoal do bairro te abraçando aí, carinhosamente pelo seu aniversário no dia de hoje, mais uma vez, parabéns, felicidade mil pra você, viu, Cleusa?
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0: Viva! E o mês é todinho seu, viu, Cleusa, tudo de bom aí, tá? E eu, Líria, tá mandando também um abração aqui, né, gente, para todo o pessoal que tá ligadinho, para Aparecida e também para... Ah, tá retribuindo a Aparecida, né, do bairro Bonfim, que mandou, né, uma canção pra ela no bloco anterior, viu, Aparecida? É pra você aí também, não perca a sua fé, de Rick e Renner. Mais duas canções, porque depois a gente já vai pro último bloco de apoio culturais, que depois eu vou trazer aquela romântica. Hoje eu vou trazer uma tradução, e hoje vamos trazer uma tradução, vou dar uma variada, né, hoje vai trazer uma tradução, tá certo? Saudade, tá bom? Bora mais duas músicas, então, na sequência, assim, ó.
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som de Rick e Renner, não perca a sua fé. Pedido aí deu Líria ali do bairro Bonfim, que mandou aí para o João Anacleto e a esposa dele. Mandou também para a Aparecida do bairro Bonfim, para a Cleusa, que está aniversariando hoje. Também aí é para a Aparecida do bairro Bonfim, né? Retribuindo o abraço, alô e a canção aí que ela dedicou ela aí no bloco anterior. Tá certo? Rolou por aí também o som de Vitor e Léo, beijo de luz. Participação de Chitãozinho e Chororó. Entendemos aí a Amanda do Adelino mandando para todos os ouvintes que estão sintonizados na Cajuru FM. Gente, bora para o último apoio cultural, porque já são 14h50, último bloco, porque depois já vou voltar trazendo aquela saudade. 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

0: gente, são 14 horas e 53 minutos aqui no Balança Cajuru, 2h53. Tá na hora a gente ir embora, tá na hora a gente partir, não é mesmo?
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0: É, manda quem pode obedece, quem tem juízo. Tá na hora, né, gente? Já são 14 horas e 53 minutos, reta final aí do Balança Cajuru.
2: Acabou
0: acabando, né?
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0: Simbora então, né, gente, aí, né, com mais uma edição aí do Balança Cajuru chegando ao seu final, né?
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0: A apresentação é nós, de segunda a sexta-feira, de 13 às 15 horas, com o melhor de tudo pra você aqui no Balança Cajuru. 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
0: Olha, gente, lembrando que sexta-feira, aquele programa especial, né, gente? Aquele programa aí dedicado aos namorados, dedicado aos namoridos, né, gente? Aqui no programa Balança Cajuru de sexta-feira, porque sexta-feira é dia, né, gente? É dia de amar, não é mesmo? Pois é, e é dia de música linda, né? Pois é, então a gente vai estar tocando aqui no Balança Cajuru as mais românticas, você vai ouvir aqui no Balança Cajuru, viu? As mais lindas, as mais românticas, as mais chonadas, você vai ouvir aqui no Balança Cajuru nessa sexta-feira, que dia 12 de junho, vai dar numa sexta-feira, é sexta-feira agora, a gente vai fazer aquele programa especial romântico, além de fazer um programa romântico, a gente vai estar também fazendo sorteio de uma cesta maravilhosa aí para os namorados. Eita, delícia, hein? Dá água na boca, né? Bom também, pois é. Então é nessa sexta-feira, você não pode perder, viu?
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0: Olha, gente, são 14 horas e 55 minutos. Simbora então com a reta final aqui no Balança Cajuru com amor e saudade de hoje.
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0: Na Rádio do Coração, a balada Never Said Goodbye da banda americana Jon Bon Jovi, né, gente? Foi gravada em 1986 em Vancouver, no Canadá, né? A música foi lançada oficialmente no dia 15 de junho, hein, de 1987, né, como parte aí do aclamado álbum, né? E para relembrar, né, gente, essa música clássica, essa balada romântica de Jon Bon Jovi, gravada ali nos anos 80, você vai ouvir agora. É a saideira de hoje. E sabe o que é melhor? Você vai ouvir a tradução dela. É, pois é. Nunca diga adeus, é a tradução dela. Pois é. E é o que você vai ouvir aqui agora, viu, gente? Hoje, tradução aí, Never Say Goodbye. É o que você vai ouvir aqui agora no Balança Cajuru, no Amor e Saudade de hoje, naquela música retrô que mata a saudade. Tá certo? Tô indo nessa, viu? Amanhã estamos aqui, viu? Amanhã enquanto marcada a partir das 13 horas com mais um Balança Cajuru. Boa tarde, gente. Tchau, tchau.
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2: 3 e 13.
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2: 3 e 13.
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2: 3 e 15.
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2: Cajuru FM. 3 e 17.
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7: 3:19.
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1: Não é? Anderson Freire, grande abraço pra você, cara. Não te conheço.

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4: 3h40.
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0: 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Essa é nossa. 3h46.
1: Dois lados.

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4: 4 e 16.

0: seu amigo. Que coisa linda, cara. Salva de palmas.
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1: 4:23.
2: Pra atrair, não precisa de contato físico, meu amigo. A traição começa nas conversas apagadas, reagidas no Instagram com uma segunda intenção.

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4: Cajuru FM, 4:36.

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8: 5 e 13.

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2: 5:44.

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1: Eu queria queimar o filme desse cara na cidade toda, mas a verdade é que

anjo do Senhor anunciou a Maria, e ela concebeu do Espírito Santo. Ave Maria, cheia de graça, o Senhor é convosco. Bendita sois vós entre as mulheres, e bendito é o fruto do vosso ventre, Jesus. Santa Maria, Mãe de Deus, rogai por nós, pecadores, agora e na hora de nossa morte. Amém. Eis aqui a serva do Senhor, faça-se em mim segundo a vossa palavra. Ave Maria, cheia de graça, o Senhor é convosco. Bendita sois vós entre as mulheres, e bendito é o fruto do vosso ventre, Jesus. Santa Maria, Mãe de Deus, rogai por nós, pecadores, agora e na hora de nossa morte. Amém. E o Verbo divino se fez carne e habitou entre nós. Ave Maria, cheia de graça, o Senhor é convosco. Bendita sois vós entre as mulheres, e bendito é o fruto do vosso ventre, Jesus. Santa Maria, Mãe de Deus, rogai por nós, pecadores, agora e na hora de nossa morte. Amém. Rogai por nós, Santa Mãe de Deus, para que sejamos dignos das promessas de Cristo. Oremos. Infundi, Senhor, como vos pedimos, a vossa graça em nossos corações, para que nós, que pela anunciação do anjo, viemos ao conhecimento da encarnação de Jesus Cristo, vosso Filho, pela sua paixão e morte de cruz, sejamos conduzidos à glória da ressurreição. Pelo mesmo Jesus Cristo, Senhor nosso.

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1: Opa, eu tô chegando, eu sou Pedro Betti, que prazer ter a sua companhia. Ah, é 9 de junho e sabe o que tá batendo na nossa porta? A Copa do Mundo. Como é que tá essa sua expectativa? Oh, meu Deus do céu, eu tô na torcida. Eu também quero ver o nosso Brasilzão fazer bonito. Ei, meu Deus, hein? Vamos que vamos, com muita alegria. Inclusive, já garantiu a sua camisa do Brasil? É, moçada, tá chegando o momento de vestir a nossa amarelinha.
2: Brasil! Brasil!
1: Brasil que entra em campo no próximo sábado, jogando simplesmente contra a seleção de Marrocos. Agora, você tá com saudade aí também de Cruzeiro, Atlético? Bom, vou te contar uma coisa, viu? Não precisa matar muito tempo com essa saudade, não, porque agora de tarde, inclusive, teve clássico aí no Campeonato Brasileiro Sub-17. É, e teve hat-trick do Tylon, gente, joia do Cruzeiro, que fez 3 gols. É, moçada, simplesmente o Cruzeiro no Sub-17, que olha, voou agora de tarde, meu Deus do céu, venceu o Atlético aí, o Tylon, esse aí foi o destaque do jogo, 3-0, partida essa que aconteceu lá no Sesc Venda Nova. É isso aí, moçada, você fala assim, ah, não tá tendo clássico? É, tá tendo clássico sim. Agora vamos falar do Brasilzão? O Ancelotti não tá dando pistas e ainda mantém a dúvida aí sobre qual vai ser a equipe titular. Brasil que tá lá no grupo C, com Marrocos, Escócia e o Haiti, hein? Bom, o Neymar, esse não está à disposição. E aí, o técnico italiano segue fazendo mistério. Bom, no dia de hoje, vou falar para vocês o que aconteceu. Durante os 15 minutos iniciais de atividade aí que foram liberados, o Ibanez, o Marquinhos, o Léo Pereira, o Douglas Santos, o Casimiro, Bruno Guimarães, o Anderson, o Matheus Cunha, o Gabriel Martinelli, o Rafinha e o Luiz Henrique participaram do aquecimento. Depois aí, né, teve aquele revezamento. Vale dizer, né, gente, que a ausência do Neymar, o camisa 10, segue aí nesse processo de recuperação de lesão, né, em grau 2, atacante que permaneceu no hotel. Aí fica aquela dúvida, né, vai, não vai? Também tem o fato que o Wesley foi cortado aí por lesão e abriu aí, né, caminho para outros jogadores. O Danilo, inclusive, já foi utilizado na mesma função ali. Bom, vamos ver o que vai acontecer. Fato é, meus amigos, a Copa tá chegando e, inclusive, eu vou te falar da abertura da Copa do Mundo. Presta atenção, porque oficialmente a Copa começa quinta-feira, dia 11, na abertura no estádio Azteca, na Cidade do México. Antes da partida entre México e África do Sul, o torneio será o primeiro realizado em 3 países, né? México, Estados Unidos e Canadá. Também teremos aí esse novo formato com 48 seleções. A principal cerimônia está prevista aí para as 14h30, enquanto o jogo inaugural vai acontecer às 4 horas. Tanto a abertura como os jogos serão transmitidos aí pela Globo, pelo SBT, pela Sport TV, pela Cazé TV. É, a gente vai ter uma série de opções aí para estar assistindo esses jogos aí, hein? Cerimônias também vão acontecer ali nos outros países anfitriões. A gente vai ter esse primeiro momento ali no México, posteriormente também nos Estados Unidos, né? Estados Unidos que também estará jogando no mesmo dia e no Canadá, né? O estádio do Azteca, gente, ele traz uma marca inédita. Este vai receber aí pela 3ª vez uma abertura da Copa do Mundo. Lembrando que o México também já sediou em 70 e 86. E aí, moçada, fica aquela expectativa, né? A FIFA confirmou um elenco internacional aí para essa celebração de abertura. A gente vai ter aí, inclusive, a Shakira, o Alejandro Fernandes, vamos ter também aí, né, a banda Maná, vai ter muita coisa boa aí, né? Vamos acompanhar tudo isso. Nos Estados Unidos, a gente vai ter a nossa querida Anitta, que estará cantando com a Katy Perry, Estados Unidos, que joga no mesmo dia, né, no dia 11, às 10 horas da noite, contra o Paraguai. É muita alegria, vamos ver o que vai acontecer. É a Copa do Mundo chegando. Ah, meu Deus do céu, tá batendo na porta. Vem comigo, ah, que eu tô no pique. Vamos que vamos. E olha só, moçada, vou falar pra vocês, hein. Falando em Copa do Mundo, eu tenho que falar novamente das figurinhas da Copa. E é impressionante, gente. A moçada tá no pique, tá todo mundo participando das brincadeiras aí. É a caça às figurinhas. É, consumidores, inclusive, gente, estão relatando que, olha só, o que que tá acontecendo? Tá aparecendo uma quantidade grande aí de figurinhas da Escócia. A experiência, gente, é participar aí tentando montar o álbum. Mas é fato, né? Tá todo mundo aí querendo. Inclusive, tem refrigerante participando aí dessa promoção da figurinha também, querendo participar e querendo, claro, fazer parte dessa festa. Festa essa que é boa demais, né? É a Copa do Mundo que bate na porta. Vamos que vamos. Ô moçada, e aí, como é que você tá? Esse coraçãozão tá sentindo falta do futebol mineiro? Eita! Ó, exatamente neste momento, falta 1 dia e 22 horas para a Copa do Mundo, hein? A Copa tá chegando. Mas e aí? Tá sentindo falta do seu clube? Tá sentindo falta aí, né, daquele nosso futebol amador regional? Ah, meu Deus do céu, hein? E olha só, o Cruzeiro, esse preparou o lançamento de uma camisa especial para a Copa do Mundo. Peça essa que tem as cores do Brasil e já está disponível aí em lojas virtuais. É, moçada, tá todo mundo aí entrando no clima da Copa do Mundo. Agora eu vou te falar uma coisa, você já foi em Ouro Preto? Você conhece ali essa cidade histórica tão bonita? Bom, fato é, Ouro Preto é uma cidade, né, que tem muito a agregar. É uma cidade que tem aí, né, o seu charme da época da colonização. Mas aí eu vou te falar, você participar de uma corrida nas ladeiras de Ouro Preto, o que você acha? Você acha que é fácil? Você acha que é complicado? Ô, meu filho, eu vou te falar, viu? Fácil não deve ser, não, e deve ser bem pesado. Ê, tio,
3: vocês que mexem com essas coisas, vocês não trabalham, não? Cambá de vagabundo. Cambá de fia da puta.
1: Sabe por quê, Tião? O povo agora inventou a Corrida no Pique das Ladeiras. Essa vai ser realizada no dia 28 de junho e vai movimentar a cidade de Ouro Preto. E o percurso, gente, vai pegar ali as ladeiras mais íngremes da cidade. E detalhe, ao término da prova, vai ser liberado um chope e um tropeiro. Uai, tá bom demais. É a mineridade fazendo bonito também aí nas corridas da cidade histórica. Agora olha só, hein, você participar de um amistoso, e teve uma série de amistosos no dia de hoje aí, são as seleções se preparando para a Copa do Mundo. É bom, né? É bom que dá para você levar a torcida, é bom que dá aquele incentivo, mas o problema é quando a gente está falando de um amistoso que é quase um treino acanhado, né? Ó, gente, o que, que é isso? A Holanda que jogou no contra o Uzbequistão num estádio em Nova York que dava para apenas 3 mil pessoas. Foi praticamente aí um treino de luxo, né? Eita, nós! Vamos que vamos! Vamos falar então dos amistosos que ocorreram agora à tarde. Agora à tarde a gente teve aí, né, Hungria ganhando de 3-1 do Cazaquistão. A gente também teve aí o Chile, que ganhou do Congo. E hoje é dia de Argentina. Argentina que joga às 10 horas contra a Islândia. Hoje também teremos aí Iraque e Venezuela. E falando de futebol feminino, hoje também teremos a Amarelinha. É o Brasil que joga novamente contra os Estados Unidos, 9:30 da noite. A seleção feminina que está se preparando para os desafios, né? Lembrando que ano que vem, 2027, tem Copa do Mundo Feminina aqui no Brasil. Vamos que vamos! Amanhã também teremos aí um jogo bom, hein? Teremos Portugal e Nigéria. Jogo esse que ocorre amanhã aí às 4h45. No mesmo horário a gente vai ter a Inglaterra jogando contra a Costa Rica. Agora, quinta-feira, a Ah, quinta-feira, você sabe. Aí, meu amigo, é o coração batendo a milhão. É a Copa do Mundo chegando. Eita, nós. Moçada, vamos falar então do nosso querido Guarani de Divinópolis. Guarani esse que, como eu disse para vocês, perdeu para a Patrocinense por 2-0. Um gol em cada tempo, né? E aí agora vai jogar no próximo final de semana contra o Mamoré. E a diretoria tá convocando toda a torcida aí para apoiar o Bugre aí nesse momento, né? Afinal de contas, bom, tá difícil a situação do Guarani, que é o último colocado no seu grupo de classificação do módulo 2. E aí eu chamo a atenção, gente, que a diretoria também fez um acordo com a diretoria do Mamoré e, infelizmente, não teremos torcida visitante, nem no jogo de ida, nem no jogo de volta. Trata-se aí, né, de torcidas rivais, e aí a ideia é preservar ao máximo, né, para que não ocorra nenhuma briga, nem nada do tipo, né? Tá certo. Agora, escuta essa. Tem jeito de você comprar o seu álbum de figurinha da Copa e descobrir que esse é falsificado? É, meus amigos, tá tendo aí, inclusive, falsificação do álbum da Copa. Dá pra você? É cada uma, hein? Que é isso, meu povo? Eu vou te contar, hein? Tá todo mundo querendo ganhar aí com essa Copa do Mundo. E olha, surgiu uma pesquisa interessante no dia de hoje. O jornal Diário do Comércio pesquisou um pouquinho sobre o hábito dos torcedores. E o torcedor belo-horizontino, gente, está optando por assistir a Copa do Mundo em casa. É, segundo a pesquisa realizada em parceria com o FMG, o Instituto IPED, a maioria dos belo-horizontinos, né, do povo da capital, pretende acompanhar a Copa do Mundo em casa e não em bares. Segundo eles, inclusive, os entrevistados, né, a grande maioria aderiu aí a TV aberta, a TV aberta, e em seguida a gente tem aí, né, a TV por assinatura, né, também ganhando muito espaço, assim como a internet. Mas, apesar da preferência, é claro, né, a gente sabe que nesse momento de Copa do Mundo, todos os bares aí registram um aumento, né, afinal de contas, também a gente tem toda aquela questão, né, de estar literalmente influenciado aí por esse momento maravilhoso, nessa torcida, nessa expectativa. Ah, meu Deus do céu, é a Copa do Mundo que bate na nossa porta. Vamos que vamos, com muita alegria. Ô, moçada, eu vou falar para vocês, hein? A Copa do Mundo chegando e fica ainda incógnita. O Neymar vai ou não vai? O que você está pensando aí? O que você acha? Você acha que o Neymar tem condições aí? Que o Neymar vai se recuperar e daqui a pouco estará apto a participar da Copa? Ou será que o Neymar ali está sendo mais um amuleto ali para garantir esse Brasilzão ali? Eu não sei, mas uma coisa eu vou te falar. É para fazer a diferença, porque, rapaz, o Brasil tá buscando esse caneco, tá buscando o Hexa. Ei, meu Deus do céu! Vamos que vamos, Brasilzão! Ô, moçada, eu vou tomar aquele copo d'água, é 2 palitos e eu já tô voltando, viu? Tô voltando pra falar de Copa do Mundo, tô voltando pra falar do Brasil e, claro, tô voltando pra falar de tudo que tá acontecendo com as equipes mineiras. Vamos que vamos!
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14: 6:23.
1: Muito bem. E no meio de tanto frio, eu sigo fazendo o programa. Gente, que frio que tá fazendo, hein? E pra esquentar, vamos falar de futebol. Ô moçada, que é isso? Que é isso? Olha só isso, hein? Destaque de Marrocos, jogador que estava impressionante aí, gente. Faturando alto, voando. É o atacante Absut Ahmad. Esse teve aí uma lesão no joelho e vai desfalcar aí a seleção contra o Brasilzão. Meu Deus do céu, esse que se machucou aí no jogo do dia de ontem contra a Noruega, no empate em 1-1. É, moçada, a lesão tá pegando todo mundo. Tá todo mundo aí de olho, sabe por quê? Copa do Mundo batendo na porta. É, rapaz. E o Flamengo, hein? O Flamengo que tá fazendo consulta pelo Thiago Almada. É, o clube tá no mercado em busca de um jogador aí pro meio campo. E o argentino que tá coincidentemente de saída do Atlético de Madrid, será que tem espaço no rubro-negro carioca? Agora vamos falar que a CBF demitiu o Rodrigo Sintra e trocou também o comando da arbitragem. Agora a gente vai ter aí o Sandro Meirahit. Esse ex-árbitro estará chefiando os demais aí. É a CBF, meus amigos, nesta mexida. Vamos ver o que vai acontecer também. Agora, se é pra falar de drama, vamos falar do coelhão. Meu Deus do céu, eu vou falar desse coelho assim com muita tristeza, viu? O Atlético Goianiense bateu o América por 2-1 de virada no dia de ontem. Gente, jogando em casa, jogando no Independência, o América conseguiu simplesmente um feito que parece assim coisa de louco. A partida marcou aí a estreia do Humberto Louser no comando do Coelho, mas o novo treinador, gente, não resolveu foi nada, viu? A sequência continua horrorosa. Gente, pensa comigo. O América começou pressionado, precisando da vitória. O Coelhão faz um gol em menos de um minuto. Simplesmente o Atlético Goianiense faz outro gol. E aí depois tomou a virada. É América, América esse que vê cada vez mais as chances da Série C aí. É, moçada, batendo na porta. E o América anunciou a contratação de um volante paraguaio, né? O Jorge Jiménez assinou com o clube aí, né? Até o final do ano. Vamos ver o que vai acontecer e torcer para que esse aí, que tem 33 anos, consiga, quem sabe aí, né, trabalhar junto com esse grupo aí. Gente, olha a situação do América. O América é o único time da série A, B e C que não venceu no Campeonato Brasileiro 2026. Olha que vergonha, que vergonha. O Coelho esse que está afundado na segunda divisão. É uma vergonha. E cada vez mais parece que o América esse está perdendo um pouco aí desse seu brilho. Não busca ser um time empático, não chama a torcida, fica nessa picuinha com Cruzeiro e Atlético. É, moçada, e a Série B tá difícil, viu? Na Série B a situação tá complicada. E aí você já viu, o fantasma da Série C, o América já esteve por lá e sabe como que é ruim essa situação e como é difícil depois voltar para a Série B. Porque Série B é ruim, mas Série C é pior ainda. E é impressionante, né? Que virada essa ontem pela 12ª rodada da competição. Série B que não parou, né? E tá aí, né? O Atlético Goianiense fazendo a diferença e inclusive subiu na tabela. A gente comentou que o Atlético tava também perto ali da zona de rebaixamento. Não tá mais, né? Já o América, por sua vez, segue nessa situação delicada. Ê, América, hein? É, meu povo, tá difícil aí se acreditar que a esperança é verde, viu? A esperança pode ter várias cores, mas verde não tá sendo, não. Tá difícil, América. Olha só, e presta atenção, porque eu também vou falar para vocês aí a respeito de coisas que estão acontecendo na nossa região. Olha só que legal, gente. Vamos falar de corrida, corrida que é bom demais, né? E tá chegando a corrida de Pentecostes no dia 21 de junho. Corrida essa, tradicionalmente, que acontece aqui em Divinópolis. É a largada que acontece lá no ginásio poliesportivo Fábio Botelho. E é uma corrida muito legal, viu, gente? Vale a pena, é tradicionalíssima. Inclusive, mandando um forte abraço pro meu querido amigo Rafael, esse que participa aí das corridas de toda a região, é prestigiar aí, moçada, afinal de contas é a corrida de Pentecostes, 5 e 10 quilômetros. Competição essa que é importante aí, faz parte do calendário da cidade de Divinópolis. É a prefeitura que inclusive organiza aí. Já temos aí 1.300 atletas inscritos. Muito bacana tudo isso, né? E aí, vale dizer, né, que o percurso ele passa pela rodoviária, pela Avenida JK, e inclusive quem tiver interesse, entra lá no site do Simpla, que dá para fazer inscrição, hein? Dá para fazer inscrição e participar desse evento que é tão legal, que é a Corrida de Pentecostes, que tá chegando. Eita, nós vamos que vamos. Olha só, gente, e eu vou falar para vocês. Quando chega a hora do adeus, quando chega aquela hora de terminar, de despedir, meus amigos, é uma hora que dói, né? Mas tá chegando literalmente a hora do adeus, o último tango aí, né, de Lionel Messi e o último fado dele, Cristiano Ronaldo. Tango para Messi, grande argentino goleador está se despedindo do futebol. Meu Deus do céu. Vou falar para vocês, viu? Assim como o português Cristiano Ronaldo, é este aí, meus amigos, está aí indo embora. O futebol está perdendo aí, né? esses dois deuses maravilhosos do futebol. É, moça, dessa turma que deixou esse legado, né? Que vem deixando, né? Saudade, respectivamente, a sexta Copa dos dois. E aí, gente, estão aí, né, prestes a se tornar os primeiros jogadores a atuarem em 6 edições da competição. É, moçada, assim como o goleiro Ochoa do México, a gente já comentou sobre isso, né? E duas carreiras tão interligadas, né? Esses aí que estão naquele momento de chegar ali derradeiro. Inclusive, vale dizer, né, que tá chegando aí, né, aquele objetivo comum, que é buscar os 1000 gols. Em 2009, no Barcelona, o Messi esse derrotou o Manchester United de Cristiano Ronaldo na decisão da Liga dos Campeões. Dali em diante, gente, parece que Deus falou assim: vamos cruzar o caminho desses dois talentos. E o português transferiu-se para o Real Madrid, maior rival do argentino. Gente, os dois empilharam títulos e títulos e títulos. Inclusive o CR7 soma 5, 4 pelo Real Madrid e 1 pelo United. E o Messi tem 4 todos pelo Barcelona. E claro, né, gente, tudo ficou monopolizado ali aos dois. Tanto é que o Neymar, né, esse independente da questão ali de saúde e de dos problemas físicos, não conseguiu nem ficar à sombra dos dois. Foram anos consecutivos de vitória aí dessas duas feras. E como não poderia deixar de ser, a Copa do Mundo é esse último capítulo à parte, que tem sim essa rivalidade, porém também, gente, a gente sabe que a clara superioridade é do Messi, né, que inclusive ganhou a Copa do Mundo recentemente, né? Cristiano Ronaldo, que pode ostentar aí, né, ter marcado gol em 5 Copas, todas que atuou, né? 2006, 10, 14, 18 e 22. É, meus amigos, mas tá chegando aquele crepúsculo aí, aquela hora do finalmente para essas duas feras. Vamos ver o que vai acontecer, viu? Olha, é fato, Portugal e Argentina podem se encontrar nas quartas de final se nenhum dos dois liderar aí seu respectivo grupo e passar numa fase na posição tirateima. Mas é fato que a hora que você falar assim, acabou a Copa, vai acabar também, momentaneamente aí, né, um pouco do charme de uma geração. E claro, outros craques vão surgir, outros nomes sempre aparecem. Na própria seleção a gente tem aí garotos que estão chegando para escrever seus nomes, mas é um pouco da história do futebol, né, um pouco da nossa história, que também tá indo embora aí com o final dessa Copa do Mundo. É, meu Deus, hein? Como é bom a gente vivenciar o mundo do futebol, como é bom falar de esporte. Inclusive, falando de esporte, é muito interessante isso, porque no dia de ontem tivemos em Nova York aí uma partidaça e tudo dava a crer que o New York Knicks, esse tava caminhando para o título. Bom, tava caminhando, mas agora, meus amigos, é a famosa melhor de 7. Tá 2-1, então não tem nada definido na NBA, não. E detalhe, as últimas vezes que o Knicks chegou na final, coincidentemente, também a seleção brasileira chegou na final da Copa do Mundo, em 70 e em 94. Será isso? Aquela energia positiva que faltava, é a bola amarela do basquete dialogando com a nossa bola preta e branca do campo? Vamos que vamos! Ô moçada, vou tomar um copo d'água e daqui a pouco eu volto falando do Cruzeiro. Ah, oh, meu Deus do céu! É, hoje é terça-feira, tá batendo na porta, é a Copa do Mundo chegando!

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7: 6:38.

0: Muito bem, vem comigo no Noticiário Estrelado. Por hora, o Cruzeiro segue de férias, meus amigos. É, a moçada azul tá aproveitando aí para simplesmente descansar. Olha, e é impressionante, hein? De alvo do Botafogo a titular, o Otávio, gente, que se firmou na posição. E esse é um verdadeiro paredão. É, o Arthur Jorge teve essa grande surpresa aí nos últimos jogos, essa ascensão desse goleiraço que nos últimos 3 meses, gente, saiu de terceira opção para titular incontestável. E aí você vai questionar o quê? Você vai falar o seguinte: Otávio, seu lugar é aí, meu filho, é camisa 1. Cruzeiro que inclusive havia decidido anteriormente a buscar um outro goleiro, né, com a cirurgia do Cássio. Inicialmente também, né, tentou-se o Matheus Cunha, que não deu certo. Pensou-se também aí, né, muito sobre essa questão aí de trazer um goleiro mais experiente. Todavia, o Otávio, esse que inclusive o Botafogo chegou a sondar, falou: ah, vem pra cá, vem pro Rio de Janeiro. Não, gente, não é assim. Eita, nós, o Otávio chegou pra mostrar que na toca esse faz a diferença. Eu já falei no primeiro bloco, mas hoje o Cruzeiro no Sub-17 no Campeonato Brasileiro surpreendeu o Atlético, ganhou de 3 a 0. E destaque pro Tylon, gente, foi o nome do clássico. 3 gols marcados. E detalhe, hein? 3 gols marcados no primeiro tempo. É, moçada, o Cruzeiro que está aí com o técnico Arthur Jorge se preparando para os desafios. E lembrando que o Gigante da Pampulha, esse também está desafiando, desafiando o tempo e passando por aquele processo de grama. Hoje a gente viu novas fotos aí e, bom, ficou claro que o gramado vai ficar bonito, mas a ideia é, vai ficar pronto até a volta aí dos campeonatos estaduais, do campeonato brasileiro, aliás. Vamos aguardar. Ô, gente, e o Cássio, esse aí segue também nesse cronograma de recuperação. Muito bacana, né? A gente tá vendo aí o profissionalismo do jogador. Outro dia a gente até comentou aí que ele se aproveitou para descansar e curtir a família, mas para além disso, é claro, né? É pensar aí, né, meus amigos, nos compromissos. E o Cruzeiro sabe dessa importância de contar com essa peça que é fundamental, que é o Cássio, e também, né, para pensar aí nesse reforço aí, né? Afinal de contas, o Otávio titular, o Cássio pode ser um bom reserva. Será que o Cássio vai topar? Bom, vamos aguardar. Por ora, eu sigo falando desse Cruzeiro que inclusive lançou camisa nova. É, tem camisa nova do Cruzeiro aí, meus amigos. Camisa essa que faz aí alusão à seleção brasileira. Oficialmente, a camisa ainda vai ser lançada essa semana, na sexta-feira. Todavia, as lojas já estão comercializando o material, aí não tem jeito, né? Aí, meu filho, o torcedor já fica de olho e já vai comprando tudo que sai pela frente. Tá certo. Eita, nós, o torcedor que também não tem jeito, né? E tá sempre aí de olho nas oportunidades, de olho aí, claro, em aumentar a coleção. Vamos que vamos. É o Noticiário Estrelado, o Cruzeiro esse que segue em férias, meus amigos. Ah, como é bom as férias. Já tá chegando as suas? Bom, as minhas ainda estão longe. Mas daqui a pouco eu chego pra falar de outro que também tá de férias, é o Galo.
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Muito bem, vamos falar do Galo. Galo esse que também segue de férias, mas os bastidores seguem movimentados, principalmente no que diz respeito aí, claro, né, àquela farpelinha que tá entrando para resolver os problemas. É o Atlético, meus amigos, que tá tentando sanar um pouco dessa dívida que está extremamente alta. Gente, quem quebrou o silêncio foi o Fred, que inclusive debochou sobre rumores da sua ida ao Atlético. Esse falou que tá apenas curtindo as férias, e o jogador do Fenerbahçe utilizou as redes sociais para responder com ironia e algumas provocações. Cara, com todo respeito, abre aspas, tô curtindo as férias, onde você debochou sobre rumores da sua ida ao Atlético. Esse falou que tá apenas curtindo as férias, e o jogador do Fenerbahçe utilizou as redes sociais para responder com ironia e algumas provocações.

0: na surdina procurando fazer a diferença. Agora, olha só que legal, gente. A Galo TV, essa aí, tá trazendo a comida de arquibancada num dos seus quadros. É muito legal. Um projeto que vai revelar histórias de amor pelo Atlético com personalidades que se destacam no campo da cultura, entretenimento e também da gastronomia. É, vários depoimentos aí que estão rolando. Muito legal tudo isso, né? Falando em Atlético, é importante dizer aí, olha só, hein? Vamos falar dele, Sampaoli, o polêmico argentino Sampaoli, que deve substituir o ídolo do Corinthians na Argentina. Segundo informações, o Sampaoli está prestes de assinar aí com o Tajeres. É, moçada, esse aí vai substituir Carlitos Tevez. Carlitos Tevez, que anteriormente estava no comando aí da equipe. Vamos que vamos! É, vamos ver o que vai acontecer. Gente, aproveitando o ensejo, vamos mandar um forte abraço para ele, o senhor Matheus Vasconcelos, que na parte da manhã tá fazendo um programa aí que tá sensacional. Matheus Vasconcelos, que a gente está participando junto aí no Giro do Esporte, essa equipe toda da 98,7, que é sensacional, né? Uma equipe muito bacana, é uma equipe aí que, nossa, é muito bom fazer parte dessa família, né? Moçada, ainda falando do Galo, importante dizer aí, né, que o Galo tá nessa torcida aí, né, para que os seus atletas que estão na Copa do Mundo avancem. Naturalmente, eles avançando, vai ter mais dinheiro para o Atlético. E o programa Sócio-Torcedor do Atlético, esse aí, ele tem uma questão de duas peculiaridades. A primeira, que tem mais de 117 mil sócios, ponto. A segunda é que tem sócios inadimplentes que são contabilizados e tem também aquele fato que tem sócios gratuitos. Mas, independente aí da questão se está certo ou se está errado, a gente vai ter um grande programa aí, né? A gente vai ter uma grande premiação de sócio torcedores do Brasil inteiro e o Atlético, gente, com o Galo na veia, tá participando aí. É, e tá aí sendo bem direcionado. Tá sendo aí bem acionado. Dizem que, inclusive, aí o Galo na veia para o ano que vem deve passar por uma reformulação. Vamos aguardar para ver o que vai acontecer, né? É fato que a gente sabe, né? De tempos em tempos, né, essa questão do sócio tem que ser pensada com muito carinho. Afinal de contas, o torcedor brasileiro, esse aí merece muito respeito e tá nessa peleja aí, sempre buscando ver seu time, comprando a camisa oficial. É a galera que tá correndo atrás aí e buscando, claro, né, sempre tá apoiando a sua determinada equipe. Meu povo, o Galo, esse aí, segue nos bastidores também, de olho num lateral direito. E a informação que chega é que o Atlético poderia, quem sabe, trazer aí uma peça da Série B. Será? Vamos aguardar para ver o que vai acontecer. Bom, eu sou Pedro Bete, eu fico por aqui e é isso, né? O programa No Mundo da Bola, trazendo muita informação. Hoje tem aí Argentina e Islândia às 10 horas da noite. É jogo bom, hein? É jogo bacana demais e a gente vai estar trazendo toda a repercussão desse jogo e de outros jogos aí ao longo aí dos próximos dias. Amanhã eu tô de volta. Vamos que vamos!
1: 6h51.
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1: Pra todo mundo que já esteve envolvidão uma vez na vida, assim.

0: 7:19.
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0: 7:28.
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2: Antônio Gabriel,

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11: 8 e 3.

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0: 8:31.

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2: Cajuru FM informa a hora certa.
1: 8h38.
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